sua mãe ao telefone. Eu disse, antes da gente juntar seu filho com alguém, a gente precisa ajudar ele a se curar primeiro, né? É que ele se destrói. E junto, destrói qualquer coisa em volta dele.

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3: 9:13.
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0: 9:18.
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2: Olá, minha gente maravilhosa! Estamos chegando quarta-feira, 16 de setembro de 2026. A partir de agora está no ar o nosso programa. É o encontro de amores, de apaixonados, o encontro que a gente vive todos os dias aqui, bem juntinho de você. E eu quero falar um pouquinho, antes da gente começar, que você precisa entender que nem todo dia é feito de conquistas. Alguns são feitos apenas de sobrevivência, e isso já é muito. Então, minha amiga, meu amigo, respira, escute-se, acolha-se. Você não precisa correr, só precisa continuar. É, continuar a vida com gentileza, com coragem, com o seu jeito de ser. Que essas palavras que eu falei agora sejam o abrigo do seu coração e que você nunca esqueça o mundo maravilhoso que você tem, né? Que Deus colocou para você aproveitar, para você entender que estamos aqui para viver e ser felizes. Um abraço para você, minha amiga, para você, meu amigo. O Encontro Central desta quarta-feira começando, trazendo várias canções bonitas.

Ouvimos Fagner com Retrovisor, uma canção lá dos anos 80, um grande sucesso do Fagner, gente. É linda essa canção, eu mesmo gosto. E agora tem Scorpions, Wind of Change.

é a saudade, é a canção, é o sentimento bom. Tudo isso faz parte de nossas vidas. E nada melhor do que viver feliz, vivenciando todos os dias momentos como esse que a gente tem aqui no Encontro Central. E é um prazer saber que você está aí do outro lado. É hora de ouvir Dalto, Espelhos d'Água.

Ouvimos Bryan Adams com Please Forgive Me, uma canção linda, maravilhosa, falando de amor aos corações que se apaixonam, que partilham esta vida maravilhosa, que a vida é feita de pequenos passos, não de grandes saltos, porque cada atitude simples leva você a cuidar de si, a sorrir, a agradecer e saber que viver é uma vitória. E viver ao lado de pessoas maravilhosas que Deus nos coloca é mais importante ainda. Por isso, meus amores, mais uma linda canção pra gente ouvir. Daniel, pra ser feliz.

0: Que maravilha, né? Ouvimos o Daniel cantando Pra Ser Feliz, essa linda canção. Canção maravilhosa e uma mensagem linda essa música do Daniel. Agora é hora da gente fazer um intervalo, é pequenininho, continua por aí que eu já volto. Na volta tem belas canções, tem momentos especiais aqui no nosso Encontro Central. Já volto.
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4: 9:49.
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Amores apaixonados, estamos voltando e nesse segundo bloco nós vamos trazer uma linda tradução, um pedido da Elinete Maria, que está ligadinha com a gente em Goiás. Ela disse que adora as canções do Bee Gees e entre tantas canções tem uma que ela adora. Nós vamos trazer a tradução na voz do meu parceiro Ailton César, que está trazendo essa linda tradução para a gente agora dentro do nosso Encontro Central. Vamos ouvir a tradução para a nossa ouvinte lá de Goiás, na voz do meu parceiro Ailton César, Bee Gees.

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Ouvimos Peninha cantando Matemática, uma canção de amor muito bonita, composição aí desse grande nome da música popular brasileira, que é o Peninha. Agora a gente vai ouvir o Air Supply com Making Love, outra linda canção. Aliás, essa canção marcou uma época nos corações dos apaixonados. Air Supply, Making Love.

E nós ouvimos o Alexandre Pires cantando em espanhol, Usted. E agora é hora de ouvir uma canção que foi pedida pela ouvinte Alice Andrade. Ela mora em São Bernardo dos Campos, em São Paulo. Pediu para ouvir Patrícia Marques, Quando Chove. Ela disse que adora essa canção porque, quando era criança, assistia a novela A Viagem, lá em 1994. E a gente vai conferir agora Patrícia Marques, tema da novela A Viagem, Quando Chove.

canção maravilhosa. Animal Rai cantando pra gente dentro do Encontro Central, Encontro de Amores, o Encontro de Apaixonados, feito pra você que ama, que se apaixona. Gente, eu quero agradecer a você que tá ligadinho aí no seu rádio, na sua rádio, sintonizado com a gente, curtindo o Encontro Central. Abraço aqui, Lúcio Andrade, tá ligadinho com a gente em Paulista, Pernambuco. Jacilene, ela tá ligadinha com a gente. Irecê, lá na Bahia, um grande abraço. Abraço também a Verônica. A Verônica tá ligadinha com a gente, sintonizada em Sergipe. Um abraço também muito especial para o casal Jociano e Maíra. Jociano e Maíra estão ligadinhos com a gente em Belém do Pará. E lá em Belém do Pará, você sabe que tem a Janete Menezes, que sempre acompanha a nossa programação. Um grande abraço. Hora de fazer o intervalo, já volto com vocês.

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1: 10 e 18.
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De volta com o nosso encontro central na trilha sonora do seu coração, no cantinho do seu rádio, com canções, com emoções, com momentos felizes para a gente aproveitar neste nosso encontro maravilhoso. A vida é assim, o maior medo que podemos carregar é o de não viver a vida que realmente desejamos. Muitas vezes nos deixamos paralisar pelo medo do fracasso, do julgamento, da incerteza e com isso acabamos presos em uma realidade que não nos preenche. Mas minha amiga, meu amigo, vamos mudar tudo isso. Vamos viver sem medo de errar. Vamos viver abraçando a vida. O segredo está em seguir arriscando-se, mesmo com medo, mas seguindo e fazendo o nosso coração vibrar intensamente. Não, não.

Ouvimos Pepe e Neném, Nada Me Faz Esquecer, que canção maravilhosa dessas irmãs. Agora o Paulo Ricardo canta uma canção do Roberto Carlos, chama-se Não Vou Mais Deixar Você Tão Só.

Ouvimos Alessandro Safina com a música Luna, que foi tema da novela O Clone em 2001. Você lembra da novela O Clone? Aquela novela que tinha um experimento, né? Questão da clonagem humana, né? Lá nos anos 2000, exatamente em 2001. Luna, Alessandro Safina, tema da novela O Clone. E agora tem ele, Alceu Valença, Amor Que Vai.

nós ouvimos uma linda canção, Band of Gold, Love, Songs Are Back Again, saudades e recordações, é o encontro central, encontro de apaixonados aqui na trilha sonora do seu rádio, para você que curte a nossa programação. Um abraço forte, vamos fazer um intervalo? Rapidinho já volto com o nosso último bloco de hoje.

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1: 10h44.
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Meus apaixonados e apaixonadas, nós estamos voltando com o último bloco, trazendo canções e emoções para você aqui na trilha sonora do seu coração. E nesta última parte eu começo com uma canção do Roberto Carlos. Esse cara sou eu, tema da novela Salve Jorge, lá de 2012, um grande sucesso. Confere com a gente.

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Nós ouvimos Brenda Russell com Piano in the Dark. Agora é hora de ouvir mais uma bela canção, Yahoo, Mordida de Amor.

Todos os dias, canções de amores, sentimentos, emoções, a gente vai partilhando aqui no Encontro Central. Deixa eu abraçar a Janete Menezes, lá em Belém do Pará, ligadinha com a gente. A Flávia tá ligada com a gente lá em Alagoas, em Japaratinga, né? Litoral de Alagoas. Um abraço a Flávia. Quero abraçar também o Endio e Samira. O Endio e Samira estão em Santa Catarina, em Florianópolis, curtindo o nosso Encontro Central. Abraço Jessé e Luísa. Eles estão ligados com a gente lá em Teresina, no Piauí. Um grande abraço. Também tem o Marcos e a Silvânia, que estão na Bahia, ligadinhos com a gente. E no Rio de Janeiro tem a Cairise, ligada, curtindo o nosso programa. Tem a Eliane também no Rio de Janeiro, que pediu uma música internacional para curtir com a gente. E confere agora, Celine Dion, Because You Love Me.

foi bom, maravilhoso estar juntinho de você nesta quarta-feira, partilhando o Encontro Central, encontro de amores, de apaixonados. Gente, amanhã, quinta-feira, nosso encontro vai estar de volta aqui com a graça de Deus para a gente vivenciar belas canções, momentos, mensagens, sentimentos bons. Um abraço forte, fica com Deus e até amanhã.

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1: 11:11. 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

0: Muito obrigado.
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Meia-noite e 11. 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
1: Meia-noite e 31.

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Meia-noite e 56.

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1:08.

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1: 1:56.

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6: Quatro apostas baianas acertaram os 15 números da Loto Fácil da Independência e garantiram R$4.488.579 cada. Os vencedores baianos fizeram as apostas em Euclides da Cunha e Mansidão. Em todo o Brasil, foram 72 acertos. Além disso, quase 9 mil apostas acertaram os 14 números. As duas apostas vencedoras em Euclides da Cunha foram feitas na mesma casa lotérica, na modalidade bolão, com 19 cotas. Cada cota garantiu R$ 236.241. Em Mansidão, duas apostas vencedoras também foram feitas na mesma casa lotérica. Como a aposta foi simples, cada ganhador ficou com um valor total de R$ 4,4 milhões. Ponta Aguda Notícias, próxima informação às 10h15.
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0: nós estamos chegando por aqui quinta-feira no nosso Manhã Total. Bom dia pra você, obrigado pela audiência. Começamos o nosso Manhã Total na sua super quinta-feira. Hoje é dia 17 de setembro. E aí, tudo bem? Tudo maravilha contigo? Por aqui, Rameses Oliveira, chegando para ficar com você. 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Daqui a pouquinho tem Jane de Paula com previsões astrológicas. E você, é claro, fica ligadinho, ligadinha na gente. A partir das 10 tem a sua participação pelo 75981371499. Aumenta o volume e vem comigo, porque aqui é a máquina do som.
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1: Olá, amores! Chegando por aqui trazendo previsões astrológicas pra você no dia de hoje, quinta-feira, 17 de setembro, dia da compreensão mundial. É seu aniversário, desejo que a sua vida seja sempre cercada de amor, paz e bons momentos, tá? Feliz aniversário! Previsões astrológicas para você de Áries, Touro, Gêmeos e Câncer. Áries, bom dia!
2: Áries, de 21 de março a 20 de abril.
1: Favorável a assuntos materiais para se dedicar a algum tipo de atividade física e também para trazer um pouco mais de vibração e beleza para sua vida. De intenso na área das comunicações, sua opinião será requisitada e você terá que tomar decisões sobre assuntos importantes. Bom momento no campo profissional e social. A cor é amarelo canário, número 1.
2: Touro, de 21 de abril a 20 de maio.
1: Touro, ocasião muito favorável para a vida social. Você se sentirá mais à vontade para expressar a sua graça e charme. Muita satisfação em sua vida familiar. Deixe fluir a emoção e relaxe. Há chances de você e o ser amado concluírem que foram feitos um para o outro. O número 6, a cor goiaba.
2: Gêmeos, de 21 de maio a 20 de junho.
1: Gêmeos, se você quiser investir em algo, coisas de curto prazo estão favorecidas, tá? Procure construir uma relação com bases sólidas. Não brinque com os sentimentos dos outros. Há possibilidade que o trabalho se torne público e tenha boa receptividade e aceitação. A cor é roxo, número hoje é 2.
2: Câncer, de 21 de junho a 22 de julho.
1: Canceriano, divida as tarefas e faça um trabalho bem feito para manter os compromissos que você assumiu. Hoje você está mais simples e até ingênuo. Está conseguindo ser completamente sincero. O que você expressa vem direto do coração, o que dá uma sensação de alívio e liberdade. Bom momento no campo financeiro e afetivo. A cor é vermelho, número 10. Eu volto rapidinho com previsões para Leão, Virgem, Libra e Escorpião.
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1: Já estamos de volta falando para você de Leão, bom dia! Aproveite os próximos dias para demonstrar o seu sentimento e relaxar. O amor estará em alta. Saiba como conquistar usando aquele olhar e sorriso contagiante que lhe é peculiar. Lembre-se que para amar não existe uma fórmula concreta. Viva o seu presente plenamente. A cor é preto, número 20.
2: Virgem. De 23 de agosto a 22 de setembro.
1: Virgem, você iniciará o dia com estímulos e muita criatividade. Aproveite o bom humor e viva os prazeres da vida. As amizades estão passando por um período de muita positividade, muito carinho e dedicação de ambas as partes. Bom momento no campo sentimental. A cor é verde, número 6.
2: Libra, de 23 de setembro a 22 de outubro.
1: Libra, tudo o que é realizado com equilíbrio traz melhor firmeza. Quem ama quer segurança. Sem ela, surge o medo da perda. E geralmente, perda é o gatilho para o sofrimento. Como agora os fins não podem ser previstos, procure investir em quem você quer ter sempre por perto. Com tudo que a sua alma aprovar. Bom momento no campo familiar. A cor é bege, número 14.
2: Escorpião, de 23 de outubro a 22 de novembro.
1: Escorpião, conter a ansiedade é fundamental neste período. A vida é feita de escolhas. Faça a sua ouvindo seu coração. Lembre-se, não se pode ter tudo. O relacionamento entre você e as pessoas que ama serão perfeitinhos no dia de hoje. Muita sinceridade, carinho e compreensão. Cor é laranja, número 1. Já já voltamos com previsões para Sagitário, Capricórnio, Aquário e Peixes.
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3: Tem algum exaltamaníaco hoje aqui?

0: Amo você.
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2: Já de volta e as últimas previsões para hoje, quinta-feira, 17 de setembro. Sagitário, bom dia! Chega a hora ideal para você analisar o que quer da vida e de sua relação. Tente não ser tão racional, porque isso pode acabar afastando o ser amado. Hoje você se sentirá melhor se fizer algo produtivo e criativo. Esqueça a timidez e avance. A cor é verde, número 17.
3: Capricórnio, de 22 de dezembro a 20 de janeiro.
2: Capricórnio, no amor tenha maior diálogo e prepare-se para grandes novidades. Profissionalmente, você estará muito alerta aos detalhes, por isso, tarefas que possam ser feitas de forma isolada e exijam concentração serão as mais favorecidas nesse período, tá? A cor azul, número 20.
3: Aquário, de 21 de janeiro a 19 de fevereiro.
2: Aquário, tendência a assumir trabalho a mais, acreditando que todo o seu pique e entusiasmo nunca vão se gastar. Não tente apressar as coisas querendo que tudo ao seu lado se agite. Você deve aproveitar para recarregar as baterias e não para se esgotar à toa, tá? A cor é branco, número 23.
3: Peixes, de 20 de fevereiro a 20 de março.
2: Peixes, dia de muito entusiasmo. Convém ficar alerta para não se deixar levar pelo desejo de brincar de seduzir. O jogo pode virar e você cair numa situação constrangedora. No plano profissional, você estará com mais confiança e dinamismo, o que será ótimo, claro, para atender aí os seus objetivos. Bom momento no campo espiritual e afetivo. A cor é rosa, número 26. Ficamos por aqui, de volta amanhã com mais previsões astrológicas. Logo cedinho a gente chega, tá? Beijos, tchau, tchau.

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6: Uma mãe de santo denunciou um pastor evangélico por quebrar imagens religiosas que ficavam na frente de um terreiro em Santo Amaro, no Recôncavo. Os ataques ocorreram em agosto deste ano e, de acordo com a Polícia Civil, o inquérito foi enviado à Justiça. O terreiro Ileaxé Tonã Onerê funciona no distrito de Acupe, em Santo Amaro, desde 1998. Segundo Mãe Deca, responsável pelo templo religioso, esse foi o primeiro ataque nos quase 30 anos de casa. Ponta Aguda Notícias, de volta às 11h15.
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0: aqui na Máquina do Som, a música não para. Tamo de volta com o nosso Manhã Total depois do show dos apoios culturais dos nossos amigos comerciantes que estão aí sempre nos apoiando. 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Rameses Oliveira contigo por aqui no comando da nave e te fazendo companhia. Hoje a gente parabeniza o nosso amigo Humberto Damascena. Tá completando idade nova. Parabéns. Muitos e muitos anos de vida para você, grande Humbertão, aí na Avenida Getúlio Vargas. Humberto Damascena, toda a nossa programação hoje especial, em especial hoje o Paradão Popular vai ter um especial para ele. É, rapaz, tá ligado, hein? Humbertão hoje completando idade nova. Parabéns então, Deus abençoe. O nosso Manhã segue contigo então. Tem música, tem alegria, tem você aqui com a gente.
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4: Os moradores da localidade de Tabuleiro, zona rural de Varzedo, estão reclamando do barulho provocado pela prática de manobras com motocicletas, conhecida como dar grau. Segundo os relatos, motociclistas estão realizando manobras, incluindo empinadas, provocando barulho intenso e incomodando moradores da comunidade. A situação teria afetado principalmente pessoas idosas. Em áudio enviado por uma moradora, ela chama a atenção para a presença de um idoso de 100 anos que estaria acamado e questiona a falta de respeito com os moradores. Ponta Aguda Notícias. Próxima informação a partir do meio-dia no Giro de Notícias e às 2 da tarde com Laírton Souza no Deixa Rolar.
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0: Legal, e tamo por aqui, claro, você sabe, né? O nosso Manhã Total continua contigo até o meio-dia com apoio cultural do Supermercado Escala Pomada Santo Gel e Itaposto. O nosso Manhã Total tem a sua participação pelo 759-8137-1499. Meu amigo Nino hoje parabenizando o seu papai que completa a idade nova, é. Humbertão tá completando aniversário. Eu já falei por aqui, mas vou repetir. Parabéns, Humbertão! Tudo de bom, saúde, muita paz. Hoje tem especial 4 horas, especialmente para ele no Paradão, hein? Laírton já tá preparando. Tem participação chegando por aqui.
1: Mestre de alusão para Daniel Predeiro.
0: Fala, Gilson.
1: Paulo, Neguinha, Paulista. E Redondo, Edvan, Gel. E para toda a galera da Secretaria de Obra. E a Musa, bota um aí. Top 10, uma bem boa.
0: Valeu, Jussão, ligado na gente, galera boa. Vamos curtir então música boa. Neto Brito, 3 da manhã, 11:18.

0: Eduzão. Que honra demais poder estar aqui, viu?
1: Você tá doido.
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0: o som do João Catedral, Grupo Menos é Mais e Pablo Neto Brito. 11h28, um giro pela música aqui, a gente ouve de tudo um pouco, tem música pra todo gosto.
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0: Cabana, Casa do Corte, com JP Vaqueiro. Teve Doce Encontro, é Grau e ainda Anitta, Deus Existe.
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0: Esse é o nosso Manhã Total, o seu programa de todos os dias.
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1: Bom dia.
0: Um giro 360 graus pelo mundo da música. 11:38, Justin Bieber.

0: Estourou! Quem gostou faz barulho aí, gente!
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1: Hoje, 17 de setembro de 2026, mensagens citam que Nunes Marques teve encontro em imóvel ligado a Vorcaro. Pesquisa mostra impacto da violência na rotina das mulheres. Filme feito pipa vai representar Brasil na disputa pelo Oscar. Anvisa determina a apreensão de cápsulas pós-chá de moringa em todo o país. Eu sou o Ailton Moreno e o Rádio Notícias está no ar.
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0: Mensagens extraídas do celular de Daniel Vorcaro tinham um suposto encontro envolvendo o ministro do STF, Cássio Nunes Marques, e uma mulher, em fevereiro de 2025, em São Paulo. O conteúdo indica uma cobrança posterior de pagamento ao banqueiro de supostamente R$10 mil por causa da relação entre a mulher e o ministro, mas não comprova que o encontro tenha ocorrido. Levantamento em cartório mostra que o apartamento indicado nas mensagens pertencia a Super Empreendimentos, empresa que teve Fabiano Zettel, cunhado de Vorcaro, como diretor até 2024. Nunes Marques negou que tenha participado do encontro. As mensagens fazem parte do material relacionado às investigações do caso Banco Master. Pesquisa nacional aponta que 78% das mulheres brasileiras já sofreram pelo menos um tipo de violência. O levantamento mostra ainda que 98% adotam alguma estratégia para reduzir riscos no dia a dia. Os resultados estão na pesquisa de opinião Segurança das Mulheres, percepção da sociedade brasileira sobre violência, realizada pelos institutos Patrícia Galvão e Locomotiva, com apoio da Uber. Entre as entrevistadas, 94% dizem se sentir inseguras diante da violência. O medo também interfere na mobilidade, no lazer, no trabalho e nos estudos. 42% afirmam não se sentir nada seguras em pontos de ônibus e estações, enquanto 41% relatam a mesma sensação em bares, festas e baladas. A pesquisa ouviu 1.500 pessoas de todas as regiões do Brasil e tem margem de erro de 2,8 pontos percentuais.
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0: Uma operação nacional das Forças Integradas de Combate ao Crime Organizado prendeu 137 pessoas nesta quarta-feira 16 em 19 estados, entre eles Pernambuco, Bahia, Rio Grande do Sul, Minas Gerais e Rio Grande do Norte. As ações têm como alvo suspeitos de envolvimento com tráfico de drogas e armas, lavagem de dinheiro e organizações criminosas violentas. Também foram cumpridos 173 mandados de busca e apreensão. As decisões judiciais determinaram ainda bloqueios e sequestros de mais de 508 milhões de reais em bens e valores. Durante as diligências, foram apreendidos dinheiro, armas, munições, veículos, cocaína e maconha. Segundo os investigadores, um dos principais objetivos é atingir a estrutura financeira e reduzir a capacidade de atuação dos grupos criminosos. O filme Feito Pipa foi escolhido nesta quarta-feira 16 pela Academia Brasileira de Cinema para representar o Brasil na disputa por uma vaga no Oscar 2027. O longa conta a história de Gugu, um menino de 12 anos que vive com a avó no sertão do Ceará e precisa enfrentar a possibilidade de morar com o pai, interpretado por Lázaro Ramos. A produção já conquistou o Urso de Cristal e o Grande Prêmio do Júri no Festival de Berlim, além de prêmios no Festival de Gramado. A escolha brasileira não garante indicação ao Oscar. A cerimônia será realizada em 14 de março de 2027.
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0: A Anvisa proíbe venda de produtos com moringa. A medida determina a apreensão de cápsulas, pó e chá da planta. Segundo a agência, não há comprovação de segurança do ingrediente para uso como alimento. Quem traz mais detalhes é Claudimário Carvalho.
2: A Agência Nacional de Vigilância Sanitária, Anvisa, determinou nesta quarta-feira, dia 16, a apreensão e a proibição de produtos que contenham moringa oleífera. A medida vale para todos os lotes da marca Moringa da Paz que não podem ser fabricados, distribuídos, vendidos, divulgados ou utilizados. Entre os produtos proibidos estão cápsulas de moringa, pó orgânico, cápsulas com pó orgânico e chá orgânico da planta. A Anvisa informa que a segurança da moringa para uso como alimento não foi comprovada, independentemente da forma de apresentação. A agência já avaliou produtos à base de moringa em diferentes ocasiões, mas não aprovou o uso do ingrediente porque não foi possível afastar riscos de efeitos genotóxicos, que podem causar danos ao material genético e hepatotóxicos, relacionados a danos ao fígado. A decisão está publicada na Resolução 3.628 de 2026, no Diário Oficial da União. Em Brasília, Claudimário Carvalho.
0: O Ministério da Saúde passou a recomendar a vacinação contra o HPV para meninas e meninos a partir dos 2 anos que tenham sido vítimas de violência sexual. Antes, a recomendação específica para esse grupo começava aos 9 anos. As crianças poderão receber uma dose da vacina quadrivalente após a avaliação do serviço de saúde responsável pelo atendimento. A mudança ocorre diante do aumento dos registros de violência sexual contra crianças pequenas. A vacinação não reverte uma eventual infecção já adquirida, mas pode proteger contra outros tipos do vírus. Quem for vacinado antes dos 9 anos deverá seguir normalmente o calendário de rotina quando atingir a faixa etária indicada.
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amores, tô chegando. Quintou por aqui, né? 17 de setembro, dia da compreensão mundial. Estamos juntos pra quem tá de idade nova hoje. Eu quero mandar o nosso parabéns. Parabéns, saúde, paz e muitas conquistas em sua vida, tá? Tá começando agora o nosso Central Hits. Eu sou a Jane de Paula e ó, você não tá sozinha aqui não, tá? Tô com você, com certeza. Vai interagindo, mandando teu alô nesta quinta-feira. Nosso Central Hits, você já sabe, é de segunda a sexta por aqui pra gente começar essa nossa quinta-feira. Tem sucesso. Eles cantando pra gente, juntinhos, nessa paradinha agora. Rick Martin e Luan Santana fizeram bonito nessa música aqui, Estranho. Curte essa com a gente, vai!

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2: Aí é música, meu amigo.
3: Por isso que você acaba com eles, né?
2: Vamos acabar com eles hoje. Posso começar?

0: grande sucesso você acaba de ouvir por aqui, o Bruno Rose e Murilo Huff cantando pra gente, Atriz Demais. Ela sabe ser, né? Quem tá falando aqui é o nosso amigo. Tá dizendo ela é atriz demais. Ela quem, meu amor? Ah, a Marcinha. Valeu, Marcinha. Essa foi pra você. Sucesso aqui, né, do nosso Murilo Huff e Bruno Rosa. Dos nossos queridíssimos. Atriz demais, ó. Desse jeito. Quer mais? Claro que tem. Daqui a pouquinho eu volto trazendo sucesso do Zeneto e Cristiano. Fiquem ligados, porque aqui, você já sabe, tem cadeira cativa, né? Já volto.
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0: deixa eu mandar um beijo aí pra nossa querida Cris, a Cris, que está em Bonito, Pernambuco, curtindo a gente, hein, Cris? E foi a Cris quem pediu esse sucesso pra gente, do Zé Neto e Cristiano, Cadeira Cativa. E a gente ouve aqui e agora, Central Hits, seu programaço de segunda a sexta por aqui, ó. Vamos curtir, então.
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1: E imagina eu, esse senso do Eduardo Costa, eita sofrência, essa é das boas, né? Lá de Eloy Mendes, Minas Gerais, curtindo a gente sempre, né? O nosso querido, cadê você? Arthur, ouvindo a nossa programação, ele pediu essa música com a gente e tocamos por aqui, né, Arthur? Obrigada, ele disse que é a primeira vez que participa com a gente, mas sempre ouviu o nosso programa. Opa, valeu! Beijos! Ó, eu volto rapidinho aqui pra tocar mais um grande sucesso, tá? Desses meninos. É, que não dão mole na parada não, viu? Ed, Brito e Samuel. Já sabe, né? Tem que ter essa música. E mandando aquele alô pra quem já tá interagindo aqui com a gente. Ainda dá tempo de tocar a tua. Vai pedindo! Volte já!

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2: 1:31.
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2: Voltamos.

Voltamos e você é sintonizado aqui na melhor rádio, né? É isso, e a nossa paradinha é o Central Hits, de segunda a sexta, aqui sempre você curtindo com a gente. Deixa eu mandar um beijo pro Pedro, o João Vitor também tá com a gente, o Miguel tá na sintonia. Cadê as meninas de plantão? Angélica, curtindo a nossa programação, né? Eita, nós. Olha, o Samuel também tá ligadinho aqui, ó. Lá de Cerejeiras, Roraima, curtindo a gente, né, Samu? Ah, beijos! Quem tá mais aqui ouvindo a nossa programação é a nossa querida Márcia. Um beijo pra você, viu? Lá de Mimoso do Sul, Espírito Santo. Ah, de Conha também, a galera do Espírito Santo aí na sintonia aqui, curtindo nós, Central Hits. E olha, quem pede música com a gente lá de Poção, Pernambuco, é todo nós, né? Ai, que gostoso ter você aqui, ó, sempre participando com a gente. Eu fico muito feliz estar com a tua companhia. É, beijinhos pra Maria Ciara. Maria Ciara, ela quem tá pedindo esse sucesso, né, sua linda? E a gente toca agora Romance Rosa, Ed Brito e Samuel. Música.

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2: E quem se acha no direito de moça pra casar? Tão de plantão por aqui, né? Sucesso, Diego e Vitor Hugo. Essa também foi indicação do Theo. Ele que mandou especialmente para a Helena, sua amada. Moça pra casar, música linda. Sucesso aqui. Essa foi a nossa última desta quinta-feirona do nosso Central Hits pra hoje, né? E ó, eu agradeço muito a sua companhia. Que bom ter ficado com vocês. De segunda a sexta, não perde não, nosso Central Hits aqui. Beijo no coração. Até amanhã. Tchau, tchau.

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4: Um idoso de 86 anos morreu após ser atacado por abelhas em Terra Nova, no interior da Bahia. A vítima, identificada como Francisco de Assis Souza, foi encontrada por familiares cerca de 2 horas após o ataque e transferida de ambulância para o Hospital Geral Clériston Andrade, em Feira de Santana. O ataque aconteceu na última quarta-feira. O idoso deu entrada na unidade de emergência por volta das 2:30 da tarde, com edemas e hematomas pelo corpo. Ainda de acordo com as informações, Francisco, que era hipertenso e diabético, evoluiu com uma parada cardiorrespiratória. A morte foi registrada às 9:43 da noite. O corpo foi encaminhado ao Departamento de Polícia Técnica para necrópsia, e até o momento não há informações sobre velório e sepultamento. Este é o segundo caso nesta semana de morte de um idoso após ataque de abelhas na Bahia. Na terça-feira, Valdote Domingos Cruz, também de 86 anos, morreu na zona rural de Guanambi, no sudoeste do estado. Ponta Aguda Notícias, com a próxima informação às 3:10.
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Muito bem, 2 horas e 13 minutos aqui na Ponta Gold FM 87.9, na tarde desta quinta-feira, dia 17 de setembro. Quintou, e assim a gente vai dando início a mais um programa Deixa Rolar, que vai com você especialmente até as 4 horas da tarde e conta sempre com o apoio cultural da JG Variedades, essa loja ampla e moderna que tem o atendimento que você merece e tudo que você precisa. 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E começamos o programa de hoje atendendo a pedidos. Vamos com o Dilcinho, Some. E se você também quer pedir uma música aqui pra gente, é só chamar no 75 981 37 1499.

1499.

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1: E é Neto Brito e Pablo, a cena. Também ouvimos Os Barões da Pisadinha, Escondido dos Seus Pais. Duas horas e 23 minutos aqui na Ponta Aguda FM 87.9, a sua rádio onde você estiver. E atendendo a pedidos, vamos agora com Eduardinho e seus teclados e Sil Farley, L'Amour. E se você também quer pedir uma música aqui pra gente, é só chamar no 75 981 37 1499.

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0: E é sucesso novo do Tarcísio do Acordeão e Luan Pereira. Também curtimos Giovanni e Gustavo Lima.
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0: 2:35 aqui no programa Deixa Rolar, que conta com apoio cultural da JG Variedades. E atendendo a pedidos, vamos agora com Wagner e João Gomes, Reisado. E se você também quer pedir uma música aqui pra gente, é só chamar no 75-981-37-1499. Porque aqui é assim, você pede e a gente toca!

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0: E é sucesso da Yasmin, sensação, fanatismo. Também curtimos Limão com Mel e Pablo, Preciso Ser Amado e Natanzinho Lima e Panda, Buzina. Duas horas e 49 minutos aqui na Panda Good FM 87.9. A gente vai para um rápido intervalo, mas antes eu lembro do nosso apoio cultural da JG Variedades. 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Daqui a pouquinho tem muito mais música, muito mais interação e a Jane de Paula trazendo o resumo da sua novela favorita. Então me espera que eu já volto e já pode ir pedindo a sua música no 75 981 37 1499.
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6: Uma medida provisória, preparada pelo governo federal para restringir as apostas e os jogos online, colocou os clubes brasileiros em alerta. Segundo informação do UOL, dirigentes calculam que uma eventual proibição do setor pode retirar cerca de R$1 bilhão em patrocínios do futebol e já discutem uma mobilização contra a iniciativa. O texto da MP ainda está sendo elaborado e pode sofrer alterações antes de ser anunciado. Até a noite da última quarta-feira, porém, a indicação dentro do governo era por uma proibição ampla dos jogos online, além de restrições às apostas esportivas. A possibilidade atingiria diretamente uma relação que ganhou espaço significativo nas receitas dos clubes nos últimos anos. Casas de apostas ocupam prioridades comerciais de diferentes equipes, incluindo os espaços mais valorizados dos uniformes. Entre os principais clubes do país, há contratos que superam os R$100 milhões anuais. Ponta Aguda Notícias, com a próxima informação às 4h10.
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0: 9. Eu sou o locutor Laerton Souza e você está sintonizado no programa Deixa Rolar. 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Depois dá uma passadinha lá. 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E por aqui o nosso WhatsApp não para. Vamos conferir.
1: Boa tarde, Laílton. Pedi uma alusão pro meu filho aí, João Pedro. Meu enteado Gabriel, minha enteada Gabriele. E a música, bota um aí, vaqueirinho. E uma boa tarde.
0: Boa tarde, amigo Gilson. E um alô todo especial para seu filho, João Pedro, e seus enteados Gabriel e Gabriele. E pode deixar que eu coloco agora um sucesso do Juan Vitor Vaqueirinho e João Gomes, Fogão de Lenha. E se você também quer pedir uma música ou quer mandar a sua mensagem aqui pra gente, passe com o nosso amigo Gilson e chame no 75 981 37 1499.
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0: 3:18 aqui na Panda Good FM. E vamos agora com Pablo, Choro na Chuva, especialmente para nossa amiga Patrícia, que tá ligadinha aqui com a gente. E se você também quer pedir uma música, chama no 75-981-37-1499.
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0: E é sucesso do Romeu. Ela falava te amo. Também curtimos Pablo, Choro na Chuva. 3 horas e 23 minutos aqui no programa Deixa Rolar na Ponta Aguda FM. E por aqui o nosso WhatsApp não para. Vamos conferir.
1: Boa tarde, Laído. Laído, quer que você passe uma música pra mim, Amada Batista, aquela bem romântica, oferecendo pra meu esposo Martim, pra você, Tuninha Moragem, Ramesso, e todas minhas amigas da sede da Zona Rural que escuta a Rádio Ponta Aguda FM, pra meu esposo Martim, que eu não posso esquecer, o amor da minha vida. Ele sabe disso, que eu amo ele mesmo. Deus sabe e ele sabe também. Tchau, fica com Deus, Laíto.
0: Boa tarde, amiga Dete. Amém, igualmente. E pode deixar que daqui a pouquinho eu coloco um sucesso do Amado Batista. Vamos com Lábios de Mel. Mas antes, tem a Jane de Paula trazendo o resumo das novelas A Nobreza do Amor e Por Você. E se você também quer pedir uma música, faça igual a nossa amiga Dete lá do Cid Imburana e chame no 75 981 37 1499.

0: Olá, meus noveleiros de plantão, tô chegando com mais um capítulo, né, pra gente começar de Nobreza do Amor, quinta-feira, 17 de setembro. Mirinho aceita doar seu sangue para Vera, Niara, e todos se surpreendem. Omar avisa que conseguiu cancelar as passagens. Virgínia declara com graça que Mirinho foi ao hospital se oferecer para Lúcia, a Lica. Casimiro revela que expulsou o Mirinho de casa e Marta se espanta. Ritinha presenteia Diógenes com um desenho feito por ela. E Pascoal provoca Dumi. Ladis afirma a Kim que enviou um telegrama para Lica sobre a ida de Jindal para o Brasil. Pascoal ainda prende Kenya em uma solitária ao lado de Dumi. E José Zambi anuncia a Lica que decidiu partir para Batanga sem ela. Tudo isso vai acontecer, né, no capítulo desta quinta em A Nobreza do Amor. E agora a gente traz o capítulo de Por Você, quinta-feira.
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0: Pérola discute com Vanessa e acaba desmaiando diante da filha, que pede socorro ao médico. Gabriel diz a Peixe que pode ajudar o rapaz. Vitor hoje avisa Leandra sobre a saúde de Pérola. Todos acabam descobrindo sobre a doença da empresária. Ainda no capítulo de hoje, Margot revela a Lucas que foi agredida por Enzo. Sabugo faz um discurso sobre os malefícios do álcool diante de Enzo e Bezão. Yara encontra as peças roubadas de Zé e confronta Juarez. E Pérola implora para que Bela assuma a presidência do hospital. Tudo isso acontece hoje em Por Você. Eu volto já já com o capítulo de Quem Ama, Cuida para nossa quinta-feira.

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1: E é sucesso do Top 10. Também curtimos Belchior e Amado Batista.
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1: 3 horas e 36 minutos aqui na Ponta Aguda FM 87.9. A sua rádio onde você estiver. E por aqui o nosso WhatsApp não para. Vamos conferir.
2: Ora lá, eto, meu jovem, boa tarde. Aqui é a Gazula, meu amigo. Olá, eto, meu jovem. Bota pra nós aí, Rick Renner, Sem Direção.
1: Boa tarde, amigo Gazula. Aí sim, pode deixar que daqui a pouquinho eu coloco o sucesso do Rick Renner, Sem Direção. Mas antes, tem a Jane de Paula trazendo o resumo da novela Quem Ama Cuida. E se você também quer pedir uma música aqui pra gente, faça igual o nosso amigo Gazula e chame no 75 981 37 1499.

De volta com mais um capítulo da sua novela preferida. Agora é a vez de quem ama, cuida. Quinta-feira, 17 de setembro. Hoje, Heitor comenta com alguns peregrinos que não vai ao Brasil há muito tempo. Laurentino se preocupa com o apego de Mister por Camilo. Mal mal descobre que Fernando é neto de Diná. E Tilá fica sabendo por Carmita que Ademir flagrou Dora com André. Ademir conta a Pilar que Adriana foi a responsável pelas coisas ruins que aconteceram nos últimos dias em sua vida. E a Pilar vai afirmar a Ademir que eles precisam colocar Adriana de novo na cadeia. Ainda hoje, Carolina insinua um clima entre Felipe Mau Mau e Adriana procura Ademir mais uma vez no capítulo desta quinta-feira. Ficando por aqui, de volta amanhã com mais um capítulo da sua novela preferida. Beijo no coração, até amanhã. Tchau, tchau.

0: Amado Batista e Gustavo Lima, Alucinação. Também ouvimos Leviano, Lábios Divididos e Rick Renner, Sem Direção.
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0: 3 horas e 49 minutos aqui no programa Deixa Rolar. E assim, esse programa vai chegando ao fim. 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Logo após o intervalo, a gente tem muito mais música e muito mais interação no Paradão Popular. Então me espera que eu já volto e já pode ir pedindo a sua música no 75-981-37-1499.
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4: A previsão do tempo para Itatim entre esta quinta-feira e domingo indica a predominância de condições mais estáveis, com possibilidade de chuvas isoladas, principalmente devido à presença de umidade sobre algumas áreas da Bahia. De acordo com as informações divulgadas pelo INMET, o interior da Bahia deve permanecer com tempo mais firme durante o período, sem previsão de chuva expressiva. O Instituto aponta ainda que os maiores volumes de chuva previstos para o estado estão concentrados principalmente em áreas do litoral e do sul baiano. Nesta quinta-feira, a tendência é de tempo firme em grande parte do interior da Bahia, incluindo a região de Itatim. A possibilidade de chuva isolada, mas sem indicação de volumes significativos. Já para sexta-feira, a previsão mantém tendência de tempo mais estável, embora não esteja descartada a ocorrência de chuva isolada. No sábado, a tendência continua sendo de tempo predominantemente firme em Itatim, com possibilidade de variação de nebulosidade e chuva localizada. E para o domingo, quando acontece a partida entre Castro Alves e Itatim pelo Campeonato Intermunicipal, a previsão mantém o cenário de tempo mais firme no interior da Bahia, sem indicação de chuva expressiva para a região. A tendência, portanto, é de condições meteorológicas favoráveis para atividades ao ar livre, embora a possibilidade de chuva isolada não seja totalmente descartada. As condições podem sofrer alterações com a atualização dos modelos meteorológicos. Por isso, o acompanhamento das próximas atualizações do INMET é recomendado, principalmente para a previsão específica de domingo. Ponta Aguda Notícias, com a próxima informação às 5h10.
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Muito bem, 4 horas e 14 minutos aqui na Panda Gold FM, na tarde desta quinta-feira, dia 17 de setembro. Então, e assim a gente vai dando início a mais um Paradão Popular, que vai com você especialmente até às 6 horas da tarde, tocando só as melhores, para deixar o seu final de tarde ainda melhor. 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

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E hoje é aniversário do nosso amigo Humberto Damascena. Parabéns, felicidades e muitos anos de vida. E para comemorar, a partir das 5 horas da tarde, a gente tem um super especial com Valdir Soriano. Só as melhores. E começamos o programa de hoje atendendo a pedidos. Vamos com o Franquito Lopes, O Que Eu Tenho Pra Falar. E se você também quer pedir uma música aqui pra gente, é só chamar no 75 981 37 1499.

0: é sucesso do Wesley Igor, Noite de Natal. Também curtimos Asas Livres, Ligação Urbana e Franquito Lopes, O Que Eu Tenho Pra Falar.
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0: 4 horas e 26 minutos aqui na Ponta Aguda FM 87.9, a sua rádio onde você estiver. E atendendo a pedidos, vamos agora com Zé Ramalho, Entre a Serpente e a Estrela. E se você também quer pedir uma música, chama no 75 981 37 1499.
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0: 4:34 aqui no Parado Popular, que conta com o apoio cultural da retífica de Cabeçote Tatim. E atendendo a pedidos, vamos agora com Leonardo Amanhã. E se você também quer pedir uma música aqui pra gente, é só chamar no 75-981-37-1499.
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0: E é Raul Seixas, Maluco Beleza. Também ouvimos Belchior, Brasileiramente Linda, e Edson Gomes, Perdido de Amor. Quatro horas e 49 minutos aqui na Ponta Aguda FM 87.9, a sua rádio onde você estiver. A gente vai para um rápido intervalo, mas antes eu lembro do nosso apoio cultural da retífica de cabeçote da TIM, que é do nosso amigo Humberto Damascena, e é especializado em retífica de cabeçote em toda a região, dispondo de equipamentos novos e modernos para realizar um ótimo serviço. 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Daqui a pouquinho tem um especial de uma hora com Valdir Soriano, então me espera que eu já volto.
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12: A Polícia Federal pediu autorização ao STF para realizar a busca e apreensão contra o candidato ao governo da Bahia e ex-prefeito de Salvador, ACM Neto, durante a 10ª fase da Operação Overclean, deflagrada nesta quinta-feira. De acordo com a coluna dos jornalistas Natália Portinari e Fábio Serapião, no UOL, o pedido foi negado pelo ministro Cássio Nunes Marques. Neto é investigado por suspeita de ter indicado um secretário para a Prefeitura de Belo Horizonte a fim de selecionar empresários em licitações públicas que teriam gerado retorno em forma de propinas posteriormente. Além da investigação na Prefeitura de BH, o candidato também é citado na parte da investigação sobre contratos de um grupo de empresários baianos com a Prefeitura de Salvador. O grupo seria liderado por Marcos Moura, conhecido como o Rei do Lixo, e Alex Parente. Ponta Aguda Notícias retorna amanhã com Ramesses Oliveira.
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1: Muito bem, 4 horas e 58 minutos aqui na Ponta Aguda FM. Eu sou o locutor Laerton Souza e você está no Paradão Popular. E atendendo ao pedido do nosso amigo Humberto Damascena, que está fazendo idade nova hoje, vamos com Sequência Máxima, com Valdir Soriano, uma hora só com as melhores. Mas antes, muito obrigado pela sua audiência, muito obrigado pela sua companhia. E a gente se vê amanhã de novo, a partir das 2 horas da tarde, no programa Deixa Rolar. Mas não vá embora, porque logo após a Sequência Máxima, a gente tem Palavra que Transforma e Relicário da Saudade com Jeová Santana. Uma boa noite e até amanhã.
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4: 4:59.

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0: 5:17.
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0: 5h27.
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0: 5h46.
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0: 5h54.
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0: 5h58.
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0: O anjo do Senhor anunciou a Maria.
1: E ela concebeu do Espírito Santo.
0: Ave Maria, cheia de graça, o Senhor é convosco. Bendita sois vós entre as mulheres, bendito é o fruto do vosso ventre, Jesus.
1: Santa Maria, Mãe de Deus, rogai por nós, pecadores, agora e na hora de nossa morte. Amém.
0: Eis aqui a serva do Senhor.
1: Faça-se em mim segundo a tua palavra.
0: Ave Maria, cheia de graça, o Senhor é convosco. Bendita sois vós entre as mulheres, bendito é o fruto do vosso ventre, Jesus.
1: Santa Maria, Mãe de Deus, rogai por nós, pecadores, agora e na hora de nossa morte. Amém.
0: E o Verbo se fez carne
1: e habitou no meio de nós.
0: Ave Maria, cheia de graça, o Senhor é convosco. Bendita sois vós entre as mulheres, bendito é o fruto do vosso ventre, Jesus.
1: Santa Maria, Mãe de Deus, rogai por nós, pecadores, agora e na hora de nossa morte. Amém.
0: Rogai por nós, Santa Mãe de Deus,
1: para que sejamos dignos das promessas de Cristo.
0: Oremos. Derramai, ó Deus, a vossa graça em nossos corações, para que, conhecendo pela mensagem do anjo a encarnação do Cristo, vosso Filho, cheguemos por sua paixão e cruz à glória da ressurreição, pela intercessão da Virgem Maria, pelo mesmo Cristo, Senhor nosso.
1: Amém.
0: Glória ao Pai, ao Filho e ao Espírito Santo.
1: Como era no princípio, agora e sempre.
0: Glória ao Pai, ao Filho e ao Espírito Santo.
1: Como era no princípio, agora e sempre.
0: Glória ao Pai, ao Filho e ao Espírito Santo.
1: Como era no princípio, agora e sempre. Amém. Queridos ouvintes da 87.9, uma santa noite a todos. O Senhor nos reuniu nesta noite de hoje para nos trazer ao nosso coração a sua palavra, que é a sua própria voz. Esta palavra que nos fortalece diante das nossas lutas, nos encoraja diante das tempestades que surgem. E esta palavra anunciada que gera frutos e frutos em abundância. Por isso é uma alegria ter você aqui conosco, você da sede, você do campo, você que está ainda no seu setor de trabalho, você que está aí pelas ruas da cidade, no comércio, em casa, com a família, preparando aquele cafezinho, que a graça do nosso Deus e o amor de Maria possam estar presentes em vossos corações. Acolhemos aqui conosco Laírton, que nos auxilia na evangelização, que Deus continue abençoando. Acolhemos também aqui a nossa irmã Kide, que vem para partilhar a palavra do Senhor nesta noite. Que Deus possa estar derramando muitas graças sobre a vida dela e toda a sua família. Ao nosso querido Senhor Jeová e a nossa querida Dona Dulce, que nos acolhe aqui com carinho. Deus seja louvado. A igreja hoje, nesta quinta-feira, faz a meditação do Evangelho que está em São Lucas, capítulo 7, versículos do 36 ao 50. Quanto isso, somos convidados a ouvir esta canção, pedir ao Senhor que Ele possa acalmar o nosso interior, que Ele venha com o Espírito Santo para reorganizar a morada de Deus, e que Ele possa retirar do nosso interior tudo aquilo que nos causa perturbação, tudo aquilo que nos incomoda, nos tira o sono, nos tira a paz e que nos afasta da presença do nosso Deus. Nós oferecemos esta canção para você que está aí do outro lado.

0: Proclamação do Evangelho de Jesus Cristo, segundo São Lucas.
1: Glória a vós, Senhor.
0: Um fariseu convidou Jesus para comer com ele. Jesus entrou na casa do fariseu e se pôs à mesa. E eis que uma mulher, conhecida na cidade como pecadora, soube que Jesus estava à mesa na casa do fariseu. Ela chegou com um frasco de alabastro cheio de perfume. Ficou por detrás, aos pés de Jesus, e chorava. Com as lágrimas, começou a banhar os pés de Jesus e a enxugá-los com os seus cabelos, a cobrir de beijos os seus pés e a ungi-los como perfumes. Quando viu isso, o fariseu que tinha convidado Jesus começou a pensar: se esse homem fosse profeta, saberia quem é que está tocando nele e que tipo de mulher é essa, pois é uma pecadora. Jesus então lhe disse: Simão, tenho uma coisa para te dizer. Ele respondeu: Fala, mestre. Disse-lhe Jesus: certo credor tinha 2 devedores. Um dele devia 500 moedas de prata e o outro devia 50. Como eles não tinham com que pagar, ele perdoou a dívida dos dois. Qual deles o amará mais? Simão respondeu: suponho que é aquele a quem lhe perdoou mais. Jesus lhe disse: você julgou certo. E voltando-se para a mulher, disse a Simão: você está vendo esta mulher? Entrei em sua casa.

0: e você não me ofereceu água para lavar os pés, mas ela os lavou com lágrimas e os secou com os cabelos. Você não me deu beijo de saudação, mas ela não para de beijar meus pés desde que entrei aqui. Você não derramou óleo em minha cabeça, mas ela ungiu meus pés com perfume. Por isso eu lhe digo, os muitos pecados dela estão perdoados, pois ela muito amou. Mas aquele a quem pouco foi perdoado, pouco ama. E disse a ela, seus pecados estão perdoados. Os que estavam à mesa começaram a comentar entre si. Quem é esse que até perdoa pecados? Então Jesus disse à mulher, sua fé a salvou. Vá em paz. Palavra da salvação.
1: Glória a vós, Senhor. Irmãos e irmãs, no Evangelho de hoje, contemplamos uma cena simples, mas carregada de sentido, de amor, de perdão, né? De misericórdia. E muitas das vezes, gestos e pensamentos dizem mais do que palavras. Um fariseu, né, que convida Jesus para ir à casa dele, para sentar na mesa. Mas aquele... são dois relatos, né? Esse fariseu com esse coração fechado, que achava que se sentia no direito de estar julgando as pessoas e também julgava, também olhava pela aparência da pessoa. E do outro lado, aquela mulher, né? Uma mulher que foi corajosa, sabendo que Jesus ia estar na cidade, na casa daquele fariseu, ela teve coragem de ir. E uma mulher considerada pecadora na cidade. Mas aquela mulher teve coragem, né? E ali, ela mesmo ficando ali por detrás, mas ela reconhecendo o amor, né, que Jesus teve com ela, a misericórdia de Jesus perdoar ela, a forma que ela achou para agradecer, né? Ela que ficou ali por trás, mas que beijava, que levou perfume, que derramou choros e lágrimas. São duas atitudes, né? E aqui a gente pode pensar, refletir. E nós? Será que nós, né, nos julgamos, nos sentimos santo ou pecador? Lendo esse evangelho, eu mesmo, para mim, na hora que eu comecei a ler, eu falei, meu Deus, às vezes, na maioria das vezes, eu acho, né, que eu sou como aquele fariseu. Porque muitas das vezes, meus irmãos, a gente se acha melhor que o outro. Às vezes achamos que é santo. Às vezes achamos que nós podemos julgar o irmão, né? Temos o coração fechado. E é aqui, e é isso que Jesus fala, né? É desse perdão, é dessa misericórdia. Jesus, ele perdoou o pecado daquela mulher. Nós não podemos se sentir melhor né? Se sentir no direito de estar julgando, de estar condenando. Porque Jesus, Ele ama a todos nós e Ele quer nos perdoar. Mesmo nós estamos sendo pecador, mesmo a gente errando o tempo inteiro, sabendo que está errado, mas a gente permanece no erro. Mas Jesus, Ele não desiste de nós. E aquele amor que aquela mulher teve com Jesus, aquele cuidado, né, de estar ali, de estar ali atrás, né, por detrás, mas derramou lágrimas. Aquele amor, aquele toque, né, ela tocou, amou muito Jesus. Ela agradeceu porque ela sabia que ela precisava da misericórdia e do perdão de Jesus. E nós somos assim. Todos nós precisamos da misericórdia de Jesus, né? Mas a gente precisa dar amor a Jesus. A gente não deve só querer o perdão dele, querer o amor dele. Temos que fazer a nossa parte. Que o exemplo dessa mulher, né, desse evangelho de hoje, sirva para nós, para a gente saber, no nosso coração, no nosso íntimo, meu Deus, será que eu me considero uma pessoa santa, melhor do que o outro, né, se sentindo no direito de julgar o outro, ou será que eu me sinto pecadora? Porque o que é que nós temos para oferecer a Jesus? Nada. O que que aquela mulher tinha para oferecer a Jesus? Nada. Né? É como se diz, nós somos miseráveis. Nós não temos nada. O que nós temos para dar para Jesus é o quê? Nossos pecados, nossas agonias, nossos fardos. Nós temos que nos reconhecer que nós não somos nada, que nós não temos nada e que nós precisamos do amor e da misericórdia de Jesus. Precisamos amar Jesus, saber que Ele é o centro da nossa vida. Precisamos do perdão dEle. Não adianta se sentir melhor. Não é porque nós estamos aqui agora levando a palavra de Deus, levando o Evangelho para vocês, que nós somos melhores, que nós somos santos. Não. Nós somos pecadores e nós devemos pedir essa misericórdia de Jesus, reconhecer que somos pecador como aquela mulher. Jesus, Ele quer. Ele quer perdoar, mas para isso nós devemos também reconhecer que nós não somos nada e que nós precisamos melhorar a cada passo, a cada dia, nas coisas pequenas, reconhecer o nosso pecado. Quantos evangelhos falam, né, domingo, né, do perdão, a importância do perdão na nossa vida. Como devemos perdoar o irmão para a gente ser perdoado, para a gente ser curado? Que esse evangelho de hoje toque no nosso coração, que o que Jesus falou hoje sirva para nós refletir, fazer esse exame de consciência. Que Deus abençoe, que dê uma noite de paz, de esperança, de confiança, de fé a todos.

Queremos avisar a toda a comunidade que hoje teremos adoração na Igreja Matriz a partir das 19 horas. Adoração dirigida, momento de louvor, momento de partilha, de rendermos graças ao nosso Deus por tudo que Ele tem feito no nosso meio. Por toda a paz, por todas as graças que o Senhor tem nos dado. Hoje também teremos missa na comunidade São José, 2 de julho, a partir das 19 horas. Estão todos convidados a participar desses momentos de fé, de renovação e de esperança. E é na esperança, nessa espera em Deus, que nós caminhamos aqui nesta terra, esperando o Senhor e confiando que Ele tudo pode e Ele tudo fará. Nós não estamos sozinhos, as nossas dores são compartilhadas com o Senhor, pois com Ele todo fardo pesado se torna leve. Que tenhamos uma noite abençoada, em nome do Pai, do Filho, do Espírito Santo. Amém.

0: 6h32.
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0: 6h50.
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1: Olá, boa noite.
2: Boa noite para você que nos acompanha em todo o país.
1: Quinta-feira, 17 de setembro de 2026.
2: Vamos aos destaques do dia.
1: Ação contra o comércio de celulares irregulares.
2: Operação Última Chamada tem como alvo cerca de 200 estabelecimentos comerciais em 15 estados. Luana Karen.
3: 50 inquéritos policiais foram instaurados. Também foram realizadas prisões em flagrante. E 635 aparelhos celulares foram recuperados.
1: Semana Nacional de Trânsito traz como tema Desacelere, seu bem maior é a vida.
2: E especialistas discutem como a ciência pode atuar a serviço da vida nas ruas brasileiras. Cleide Lopes.
4: O objetivo é transformar conhecimento científico em prevenção.
1: ECA Digital completa um ano.
2: Estatuto trouxe novas regras para que as plataformas digitais garantam a proteção de crianças e adolescentes na internet.
1: Os principais avanços são destacados em entrevistas por IAG Miola, diretor da Agência Nacional de Proteção de Dados.
5: Uma mensagem central dessa legislação para as plataformas digitais é que, a partir de agora, elas têm um dever de atuar preventivamente para evitar que danos e riscos para crianças e adolescentes sejam consumados.
2: Hoje, na apresentação da Voz do Brasil, eu, Mariana Jung, Mainaz
1: e
2: Brum.
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2: Uma operação em 15 estados para desarticular o comércio de celulares roubados.
1: Numa primeira fase, foram enviadas notificações a pessoas que compraram aparelhos com notificação de roubo no programa Celular Seguro.
2: Com base nessas informações, foi montada a Operação Última Chamada, com foco nos comerciantes que estavam vendendo esses aparelhos.
3: Pelo menos 200 estabelecimentos comerciais localizados em 15 estados foram alvo da segunda fase da Operação Última Chamada, voltada ao enfrentamento de irregularidades relacionadas à venda de aparelhos celulares. O ministro da Justiça e Segurança Pública, Wellington César Lima e Silva, destacou que a operação pretende quebrar a cadeia que envolve o roubo e o furto de celulares.
6: A única forma de combatermos o crime organizado, bem como outras modalidades de criminalidade comum, é exatamente através dessa atuação integrada de todos os órgãos.
3: Como resultado da ação desta quinta-feira, 50 inquéritos policiais foram instaurados. Também foram realizadas prisões em flagrante e 635 aparelhos celulares foram recuperados. Cerca de 280 policiais participaram diretamente da operação nos 15 estados. O secretário nacional da Receita Federal, Robson Barreirinhas, alertou que os consumidores devem consultar o e-mail do aparelho sempre que for comprar um aparelho celular por meio do site ou do aplicativo Celular Seguro. O e-mail é o número de identificação único e global, que funciona como o CPF de um telefone celular. Segundo Barreirinhas, essa consulta deve ser efetuada mesmo no caso da compra de celulares novos.
6: Esse cuidado tem que ser feito também na aquisição de celulares novos em lojas não tão conhecidas, porque em uma das ações aqui nós encontramos caixas de celular novo, caixa vazia. Para que serve isso? Muitas vezes para esquentar o celular roubado. Às vezes, mesmo com a aparência de novo, é importante que o cidadão, quando não seja de uma loja conhecida, verifique o e-mail para ver se aquilo lá não é produto de roubo.
3: Já a recomendação para os cidadãos que tiveram o celular roubado é que indiquem os dados do aparelho na plataforma Celular Seguro. Na internet, o site Celular Seguro pode ser acessado pela conta gov.br. Já o aplicativo está disponível para baixar de graça nas lojas de aplicativo para celulares. Reportagem Luana Karen.
2: E as Forças Integradas de Combate ao Crime Organizado, as FICOS, divulgaram os resultados da Operação Força Integrada 4, de combate ao tráfico de drogas e de armas, à lavagem de dinheiro e a organizações criminosas violentas.
1: Foram com cumpridos em 20 estados, 173 mandados de busca e apreensão, além de 137 prisões.
2: Também foram apreendidos 18 veículos avaliados em R$1,5 milhão, além de 7 armas de fogo, 49 munições, 11 quilos de cocaína e 90 quilos de maconha. Os bens bloqueados somam R$510 milhões.
1: As FICOs estão presentes em todo o país, com 41 unidades que promovem o compartilhamento de informações de inteligência e atuação integrada.
2: Uma oportunidade para empresas privadas ou públicas que estão com pendências na Receita Federal.
1: Até o dia 10 de novembro, elas poderão ajustar os pagamentos de PIS, PASEP e COFINS sem a incidência de juros de ofício.
7: A regularização é destinada a empresas privadas, órgãos públicos e entidades sem fins lucrativos, que pagam PIS, PASEP e COFINS. A iniciativa faz parte da ação de regularização de créditos da Receita Federal e busca o ajustamento espontâneo das obrigações tributárias. De acordo com a Receita, existem inconsistências que somam R$1,3 bilhão. Os avisos para regularização foram enviados pelos Correios e para a Caixa Postal do Contribuinte no portal ECAC, o Centro Virtual de Atendimento. Para fazer a regularização, não é preciso comparecer às unidades da Receita, nem enviar comprovação das retificações. O prazo para que esses contribuintes façam os pagamentos sem a incidência de juros de ofício vai até o dia 10 de novembro. Após essa data, a Receita Federal vai realizar novas verificações e os contribuintes que não efetuarem os pagamentos serão fiscalizados. Na última edição dessa ação, foram regularizados R$900 milhões. Thaísa Vitória para a Voz do Brasil.
2: Há um ano, o Brasil dava um passo importante para garantir os direitos das crianças e adolescentes. Era sancionado o ECA Digital.
1: Inspirado no Estatuto da Criança e do Adolescente de 1990, que foi um marco para a proteção dos pequenos, o ECA Digital trata das obrigações das plataformas com a segurança deles, também no ambiente virtual.
2: Mais cedo, eu conversei com o diretor da Agência Nacional de Proteção de Dados, IAG Miola, sobre os avanços desse novo marco legal e as mudanças que estão sendo implementadas para uma navegação mais saudável nas mídias digitais. Acompanhe. Diretor, bem-vindo à Voz do Brasil para a gente falar desse marco que é a criação do ECA Digital, né? O que, que o senhor destaca como principais avanços trazidos por essa legislação ao longo desse período?
5: Tem uma mensagem central dessa legislação para as plataformas digitais, que é que a partir de agora elas têm um dever de atuar preventivamente para evitar que danos e riscos para crianças e adolescentes sejam consumados, para que eles aconteçam nas plataformas digitais. Então é um dever de agir de maneira preventiva e proativa. As plataformas têm que, desde a concepção do produto que oferecem para crianças e adolescentes, durante toda a operação desse produto, tem que tomar conta, né, tem que tomar medidas para que esse produto seja muito seguro para crianças e adolescentes. Isso se concretiza em uma série de obrigações que essa legislação cria para as plataformas digitais no Brasil. Então, por exemplo, as plataformas com o ECA Digital passam a ter um dever de adotar medidas que evitem que crianças e adolescentes sejam expostas a conteúdos ou práticas que podem colocar em risco a sua integridade física, como práticas conhecidas de incentivo ao suicídio ou automutilação. Uma outra obrigação muito concreta que o ECA Digital traz é o dever das plataformas digitais de prevenirem que o uso da plataforma ou do serviço digital seja compulsivo, excessivo por crianças e adolescentes. Então há um dever aqui de mudar, né, incentivos que as plataformas às vezes fazem para um uso para as crianças e adolescentes ficarem conectadas excessivamente, né, de maneira, ou seja, são medidas para evitar o vício nas plataformas digitais. Um outro exemplo são obrigações das plataformas garantirem que crianças e adolescentes tenham contato apenas com conteúdos que sejam adequados à sua idade. E para mencionar um último exemplo aqui de uma obrigação das plataformas digitais criadas pelo ECA Digital, está a obrigação de que as plataformas ofereçam mecanismos de supervisão parental. O que significa isso? Ferramentas para que os pais, as mães, os responsáveis por crianças e adolescentes consigam acompanhar o uso das redes sociais e das plataformas em geral por crianças e adolescentes e fazer escolhas para que esse uso seja o mais seguro para essa criança e para esse adolescente. Então, por exemplo, limitar, né, ferramentas que permitam ao pai ou à mãe limitar o contato da criança ou do adolescente com estranhos, ferramentas que permitam limitar o tempo de uso e assim por diante.
2: Grande parte dessas obrigações está ancorada na questão da aferição da idade, né? Para que essas políticas sejam implementadas, é preciso fazer a aferição da idade. E está correndo o prazo para as plataformas se adequarem a isso. O que, que elas precisam fazer até o início do ano que vem?
5: Para cumprir uma obrigação que eu mencionei aqui, de garantir que crianças e adolescentes tenham contatos com conteúdos que são adequados à sua idade, a plataforma precisa saber se o usuário é ou não uma criança ou um adolescente. Então precisa aferir a idade deste usuário. E o ECA Digital dá uma mensagem muito clara, principalmente para aqueles conteúdos, produtos e serviços que são considerados proibidos para crianças e adolescentes do ponto de vista da lei brasileira. Então, o álcool, o tabaco, as bets, né, os serviços de aposta, os conteúdos pornográficos, isso é considerado pela lei brasileira proibido para menores de 18 anos. Então, o que o ECA Digital, nesse caso, faz é proibir aquela autodeclaração. Então, o ECA Digital diz, ó, não funciona mais simplesmente ter aquela mensagenzinha de dizer eu tenho mais de 18 anos e poder acessar. Tem que ter um mecanismo que funcione de maneira adequada e efetiva. O que a NPD fez quando o ECA Digital entrou em vigor em março desse ano foi estabelecer um cronograma para que as plataformas consigam se adequar a essa obrigação, porque ela é uma obrigação também técnica.

0: ou adolescentes que simplesmente, por exemplo, no mecanismo de aferição de idade que faz o reconhecimento facial, pintam uma barba para se passar por uma pessoa adulta. Se o mecanismo de aferição de idade não consegue identificar que isso é uma fraude, isso é um mecanismo que ele não é confiável. E tem que ser mecanismo também, outra característica importante, que respeitem a privacidade, que protejam os dados dos usuários. Então a NPD começou orientando as plataformas sobre de que maneira elas devem adotar esses mecanismos. E o que a gente está fazendo desde março, agora é detalhar esses requisitos técnicos para que as plataformas saibam exatamente o que, que a NPD, que é o órgão regulador responsável por fiscalizar essa obrigação, espera das plataformas, e a NPD também já começou a fiscalizar. Então a gente já começou uma fiscalização, que a gente chama de monitoramento, que é para saber em que medida as empresas estão se adequando a essas obrigações. Quando o detalhamento técnico do que a NPD espera em relação a essa obrigação de aferição de idade estiver pronto, e a gente espera que isso aconteça nas próximas semanas, a NPD vai entrar numa nova fase, que é uma fase de fiscalização, aí eu diria a todo vapor. Que daí todo mundo sabe o que se espera, todas as plataformas sabem o que se espera dos mecanismos de aferição de idade, e aí a NPD vai começar a cobrar integralmente o cumprimento dessa obrigação. A gente já está monitorando, ou seja, já estamos acompanhando quem está adotando e estamos em diálogo com quem ainda não adotou e tem que adotar esse mecanismo de verificação de idade para entender como é que essas empresas estão planejando cumprir a lei, já que conforme o cronograma que a NPD divulgou, a partir de janeiro do ano que vem haverá uma cobrança muito intensa de que esses mecanismos estejam plenamente em funcionamento no nosso país.
1: E tem um outro prazo vencendo hoje também, que é o dos relatórios de transparência que eles têm que apresentar, né? Quais são as informações que têm que estar nesses relatórios?
0: Perfeito. Esses relatórios de transparência são algo também muito importante, uma obrigação nova que o ECA Digital trouxe para as plataformas. E é uma obrigação muito relevante, eu diria, porque é a maneira pela qual o ECA Digital obriga as empresas a prestarem contas de como é que elas estão atuando para cumprir todas essas obrigações do ECA Digital. E hoje, como você muito bem ressalta, é o prazo que a NPD determinou para as empresas fazerem a publicação, pela primeira vez no Brasil, desse relatório de transparência. Quem é que tem que publicar esse relatório de transparência de acordo com a lei? Todas as empresas ou plataformas que tenham pelo menos 1 milhão de usuários, que sejam crianças e adolescentes. E tem a obrigação de publicar um relatório de transparência nos seus próprios sites, em português, para que todos os usuários no Brasil consigam compreender, contendo informações como quais são os canais de denúncia disponíveis dentro dessa plataforma para receber denúncias e como é que essa plataforma processa eventuais denúncias, né, de violações que estejam acontecendo dentro da plataforma. Outra informação que precisa conter esse relatório de transparência. As empresas vão ter que mostrar dados sobre quantas denúncias recebem, como é que processam, né, essas denúncias, como é que moderam conteúdos, como é que fazem a moderação de contas, né, se decidem, por exemplo, bloquear determinados usuários por desrespeito às regras da plataforma ou às regras do ECA Digital, como é que isso funciona. E um terceiro conjunto de informações também muito importante que deve constar nesse relatório de transparência diz respeito à avaliação de impacto das plataformas sobre os seus próprios serviços. Ou seja, as plataformas vão ter que publicar ou publicizar quais são os principais riscos que identificam nos seus produtos e serviços para crianças e adolescentes. Então, um conjunto de informações muito importante para que a sociedade brasileira como um todo consiga acompanhar de que maneira as plataformas estão se adequando e cumprindo essas obrigações criadas pelo ECA Digital no Brasil.
1: Muito bem, nós conversamos com o IAG Miola, diretor da Agência Nacional de Proteção de Dados. Muito obrigada, diretor, pela sua entrevista à Voz do Brasil.
0: Obrigado.
2: Empresas de transporte que pagarem abaixo do peso mínimo do frete agora correm o risco de serem punidas.
1: A Agência Nacional de Transportes Terrestres, a ANTT, vai suspender o registro das transportadoras que descumprirem de forma recorrente o valor do frete.
3: A Agência Nacional de Transportes Terrestres, a ANTT, iniciou os procedimentos para suspender cautelarmente empresas que descumprem de forma reiterada o piso mínimo do frete rodoviário. A suspensão do Registro Nacional de Transportadores Rodoviários de Cargas, o RNTRC, vai ser publicada no Diário Oficial da União e terá efeito 72 horas depois. O prazo pode variar de 5 a 30 dias para empresas que acumularem mais de 4 autuações em datas diferentes, no período de 6 meses, quando houver risco de continuidade das irregularidades. A fiscalização foi reforçada por novas regras que ampliaram o controle das operações de transporte. A repetição das infrações também pode levar ao cancelamento do RNTRC.

0: por até 2 anos e a multa de até R$1 milhão. As medidas não se aplicam ao transportador autônomo de cargas que atua exclusivamente como contratado. Claudimário Carvalho, para a Voz do Brasil.
1: A Semana Nacional de Trânsito começa amanhã, 18 de setembro.
2: O tema é Desacelere, seu bem maior é a vida.
1: Este ano foi feito um debate de como colocar a ciência a serviço da vida no trânsito.
2: O objetivo é traçar novas estratégias para diminuir os acidentes de trânsito no país.
3: Os acidentes de trânsito causam cerca de 1.200.000 mortes por ano no mundo, segundo a Organização Mundial da Saúde. E o Brasil ocupa o segundo lugar no número de óbitos por esses sinistros. Durante a abertura da Semana Nacional de Trânsito, especialistas em trânsito e segurança viária nacionais e internacionais discutiram pela primeira vez como colocar a ciência a serviço da vida no trânsito. Os técnicos vão usar como ponto de partida dados do Centro Nacional de Estudos de Sinistros de Trânsito na investigação preventiva de acidentes graves. Criado em maio, o Sinest é inspirado no modelo do CENIPA, que investiga acidentes aeronáuticos. Para o ministro dos Transportes, Jorge Santoro, o objetivo é transformar conhecimento científico em prevenção.
4: O CENIPA é referência não só no Brasil, mas no mundo inteiro, e a gente foi beber dessa experiência para a gente poder avançar num novo ciclo de estudos em que a gente consiga produzir materiais fundamentais para a gente avaliar o que precisa ser feito para a gente poder ter uma agenda de correção. O trabalho nosso aqui é identificar as causas, buscar novos caminhos para resolver esses problemas e para a gente evitar novos acidentes.
3: A ideia é abrir um espaço de diálogo, cooperação e construção conjunta para aproximar experiências internacionais da realidade brasileira. Para o secretário nacional de trânsito, Adroaldo Catão, com o Centro Nacional de Estudos de Sinistros de Trânsito, o Brasil inaugura um novo modelo de gestão de trânsito.
5: O debate tem que se dar sobre os dados e até que ponto aqueles dados podem ou não levar a iniciativas A, B, C e analisar as consequências, analisar os resultados. Isso é muito importante.
3: A Semana Nacional de Trânsito 2026 vai de 18 a 25 de setembro, período em que o país amplia a mobilização e a reflexão sobre a segurança viária e sobre a responsabilidade que cada um tem na construção de um trânsito mais seguro. O tema das ações de 2026 é Desacelere, seu bem maior é a vida. Reportagem Cleide Lopes.
1: Bom, como nós ouvimos aí na matéria da Cleide Lopes, o conhecimento científico pode contribuir em diversas áreas da nossa vida. É disso que a gente trata no quadro Ciência na Prática.
2: E hoje o assunto é sobre um inseto fundamental para o equilíbrio da natureza. A abelha.
1: Você sabia que existem milhares de espécies além daquela tradicional que produz mel e tem ferrão?
2: Uma pesquisa da Universidade de São Paulo se dedica a decifrar a evolução desse animal importante para a produção de frutos e reprodução de plantas.
6: Ciência na prática.
7: Muito além dos zumbidos nos jardins, as abelhas guardam uma diversidade surpreendente de espécies nativas.
8: Eu sou Eduardo Almeida, sou biólogo, professor do Departamento de Biologia da Universidade de São Paulo. A pesquisa que nós desenvolvemos se baseia principalmente no entendimento da diversidade de abelhas. A pesquisa, ela teve, né, para diferentes grupos de abelhas que nós pesquisamos, e eu vou dar uma ênfase às abelhas como um todo e às abelhas sem ferrão. Eu acho que nos últimos 30, 40 anos, nós pudemos entender a evolução das abelhas de uma forma como não havia um precedente anteriormente. Mais recentemente, nós tivemos avanços muito importantes da genética e até mesmo de comparações entre genomas de grupos de abelhas. Isso abriu uma janela para a compreensão das diferenças e das similaridades, que foi muito importante para o entendimento da evolução dos seres vivos.
7: Ao cruzarem dados de DNA com a anatomia detalhada dos insetos, cientistas da USP mapearam como as abelhas se transformaram ao longo de milhões de anos, um conhecimento crucial para proteger espécies e garantir a polinização nas lavouras.
8: As abelhas são conhecidas da toda a população, mas normalmente não se entende a quantidade de espécies que existem, as diferenças entre elas. Então foram duas pesquisas similares, né, que buscaram então entender a história evolutiva, produzindo então um avanço, forneceu um norte. E mais recentemente nós fizemos duas publicações que documentaram então as diferenças anatômicas e nos permitem então entender como a anatomia das abelhas evoluiu ao longo dessa história. Essa etapa então concluiu, né, um passo importante da pesquisa proposta, e os desenvolvimentos previstos para o futuro incluem o entendimento de questões específicas, né, a evolução de determinados comportamentos que têm consequências para entendimento da diversidade, as perspectivas para interações desses grupos de organismos com plantas e com outros organismos ao longo do tempo evolutivo.
7: Acompanhe a pesquisa na página da Universidade de São Paulo. E esse foi o Ciência na Prática, com produção de Warby Calil e edição de Edinaldo Júnior. E nosso encontro com o Saber Científico volta na próxima semana. Até lá!
1: O valor da produção agrícola brasileira alcançou mais de 920 bilhões de reais.
2: Os destaques foram para as culturas de soja e milho.
9: 927 bilhões e 200 milhões de reais. Esse foi o valor alcançado pela produção agrícola brasileira em 2025, segundo dados divulgados nesta quinta-feira pelo Instituto Brasileiro de Geografia e Estatística, o IBGE. O valor é 18,4% maior do que havia sido registrado em 2024. O avanço na produção brasileira foi impulsionado por culturas como a soja e o milho, que juntas responderam por quase 90% da produção de grãos do Brasil. Henrique Noronha, analista da pesquisa do IBGE, explica os fatores que influenciaram no resultado.
10: Questões climáticas que propiciaram uma melhor condição na condução das culturas nas principais regiões produtoras. Como as condições climáticas foram favoráveis, teve aumento de produtividade na maioria das lavouras, com exceção de algumas regiões no Rio Grande do Sul e o Oeste Paranaense e áreas do Nordeste que sofreram com a seca.
9: O Centro-Oeste superou o Sudeste e assumiu o primeiro lugar no ranking de valor da produção agrícola, com alta de quase 32%, totalizando 288 bilhões de reais. Somente o estado do Mato Grosso foi responsável por quase 18% de toda a produção nacional. Em todo o país, a área colhida foi de mais de 100 milhões de hectares, aumento de 4,2% em relação a 2024. Reportagem Gabriela Noronha.
1: Essas foram as notícias do governo federal.
2: Uma realização da Secretaria de Comunicação Social da Presidência da República.
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2: Fique agora com as notícias do Poder Judiciário e do Congresso Nacional. Uma boa noite.
1: Boa noite e até amanhã.
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13: STF suspende decisão que determinava a execução de emendas parlamentares de 2025 em Teresina, Piauí.
14: Para o STJ, criptomoedas podem ser usadas para pagar obrigações contratuais e variação de valor não é justificativa para invalidar negócio.
13: Acordo de 193 milhões de reais beneficia quase 800 trabalhadores na Bahia.
14: Boa noite, eu sou o Arthur Filho.
13: E eu sou Walter Lima.
14: O Supremo Tribunal Federal suspendeu a decisão que determinava a execução de emendas parlamentares de 2025 em Teresina, no Piauí.
13: A decisão foi do presidente do STF, ministro Edson Fachin, que analisou um pedido de suspensão contra decisão do Tribunal de Justiça do Piauí, que havia atendido à solicitação de um vereador de Teresina para determinar o pagamento das emendas.
15: Carolina Chaves.
16: O Supremo, a suspensão foi pedida pelo município de Teresina, que argumentou o risco de grave lesão à economia pública. O município alegou que o cumprimento da ordem exigiria anular despesas já programadas, podendo comprometer serviços nas áreas de saúde, educação e infraestrutura. Ao acolher o pedido do município, o ministro Edson Fachin verificou que as 9 emendas somam valores que não foram empenhados no ano passado, nem inscritos em restos a pagar. Por isso, a execução causaria uma mudança no orçamento deste ano. O presidente do Supremo ressaltou que, embora as emendas parlamentares individuais sejam de execução obrigatória, a implementação precisa seguir as normas legais de planejamento e execução das despesas.
14: É válida a cláusula de contrato que prevê o uso de criptomoedas na compra de bens entre particulares.
13: Para o STJ, o negócio é válido, mesmo que esses aditivos digitais não sejam considerados moeda de curso obrigatório no Brasil, como o real. Fátima Uchoa.
17: A vendedora de um carro e de um imóvel ajuizou ação de rescisão contratual e nulidade de cláusulas contratuais que previam uma transferência de um tipo de criptomoeda como parte do pagamento. O Tribunal de Justiça de Santa Catarina determinou a rescisão do contrato de compra e venda do imóvel, mas manteve a validade quanto ao do veículo. No STJ, a relatora ministra Nancy Andrighi apontou que a lei assegurou que esses ativos digitais possuem valor e podem ser usados em pagamentos ou investimentos, e por sofrer variações no poder de compra, as partes devem avaliar os riscos antes de aceitar a criptomoeda como forma de pagamento.
14: Aplicativo e-Título passa a enviar alertas com orientações para as eleições 2026.
13: As notificações reforçam informações sobre serviços da Justiça Eleitoral. Rimac Souto.
18: O Tribunal Superior Eleitoral iniciou o envio das notificações oficiais pelo aplicativo e-Título. Os alertas orientam eleitoras e eleitores com informações dos serviços eleitorais, consulta aos locais de votação e contribui para o enfrentamento da desinformação. O aplicativo substitui o título eleitoral de papel para quem tem a biometria cadastrada e fotografia no aplicativo e pode ser utilizado como documento de identificação no momento da votação. O e-título está disponível gratuitamente nas lojas oficiais de aplicativos para Android e iOS. É importante manter o aplicativo atualizado e ficar atento aos comunicados oficiais emitidos pelo TSE ao longo do período eleitoral.
14: Acordo de 193 milhões de reais beneficia quase 800 trabalhadores na Bahia.
13: A ação faz parte da Semana Nacional da Execução Trabalhista, mutirão promovido para acelerar o pagamento de dívidas judiciais trabalhistas. Larissa Batista.
19: 761 trabalhadores fecharam por meio do Sindipetro um acordo de 193 milhões de reais com a Petrobras. A negociação foi feita pela Justiça do Trabalho, na Bahia. E eles são apenas algumas das milhares de pessoas beneficiadas pelo mutirão da Justiça do Trabalho em todo o país. Já foram arrecadados mais de 3 bilhões de reais em cerca de 56 mil audiências, realizadas nesta edição da Semana Nacional da Execução Trabalhista.
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14: A você, uma boa noite.
13: E até amanhã.
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21: Eu sou Humberto Pinheiro e estes são os destaques de hoje do Jornal do Senado, que começa agora. Lei do Redata cria incentivos fiscais para a instalação de data centers no Brasil. Novas regras da ANAC prevêem multa e suspensão para passageiros indisciplinados. Senado vai analisar marco legal para reduzir riscos e atividades com agentes biológicos. Boa noite. A Presidência da República sancionou a lei do Redata que cria incentivos fiscais para instalação e ampliação de centros de processamento de dados, os data centers. A medida busca estimular investimentos no setor e fortalecer a infraestrutura digital do país. Em contrapartida aos benefícios fiscais, as empresas terão de cumprir regras e metas previstas na legislação. A nova lei também estabelece punições para os casos de descumprimento das exigências e dos compromissos assumidos pelos beneficiários. Repórter Douglas Castilho.
0: Com as novas regras, o Estado brasileiro abrirá mão já esse ano de arrecadar o equivalente a 5,2 bilhões de reais em troca de incentivar um setor considerado estratégico pelos parlamentares. As isenções de impostos serão concedidas na compra de produtos de tecnologia da informação e comunicação, além de componentes eletrônicos a serem utilizados nas novas infraestruturas. A líder do governo no Senado Federal, senadora Tereza Leitão, do PT de Pernambuco, manifestou otimismo com o texto.
15: O Brasil deve ser potência da economia digital, conciliando soberania tecnológica, desenvolvimento, sustentabilidade e segurança pública.
0: Durante a audiência pública no Senado, especialistas apresentaram preocupações com a sustentabilidade ambiental e social dos empreendimentos. Por isso, a lei traz mecanismos de contrapartida para que a empresa participe do Redata, como firmar o compromisso com energia limpa e eficiência hídrica. Caso os requisitos não sejam cumpridos, a empresa deverá pagar todos os tributos isentos com juros, além de multa de mora.
21: E as novas regras da ANAC para passageiros indisciplinados já estão em vigor. A resolução classifica as condutas de acordo com a gravidade e prevê punições que vão de orientações a multas de até R$ 17.500. Em casos mais graves, o passageiro pode ter o direito de voar suspenso por até 12 meses. Entre as condutas consideradas gravíssimas estão agressões físicas contra tripulantes, atentados contra a dignidade sexual e tentativas de acesso não autorizado à cabine de comando. A reportagem é de Luísa Mello.
22: As novas regras da Agência Nacional de Aviação Civil, a ANAC, para passageiros indisciplinados, começam a valer a partir desta semana. Os casos de má conduta devem ser classificados de acordo com a gravidade e as punições variam de instruções ao passageiro a multa de R$ 17,5 mil reais e suspensão temporária do direito de voar por até 12 meses, para casos considerados como graves e gravíssimos. Entre os comportamentos julgados como gravíssimos, estão incluídos violência física contra membro da tripulação e atentado contra a dignidade sexual de tripulante ou passageiro. Ricardo Mota, especialista em direito do consumidor, aponta que um dos maiores desafios das novas normas é a aplicação prática.
23: A régua ficou mais clara no papel. A régua real só vai aparecer quando os primeiros casos concretos forem discutidos, seja na justiça, seja nos canais de defesa do consumidor.
22: As regras são válidas para voos domésticos, incluindo trechos nacionais conectados a voos internacionais.
21: Para reduzir riscos de atividades com vírus, bactérias, toxinas e outros agentes biológicos, o senador astronauta Marcos Pontes, do PL de São Paulo, apresentou um projeto de lei que cria um marco legal da biossegurança e bioproteção. O texto apresenta diretrizes de produção, armazenamento, transporte e descarte de materiais biológicos para instituições que vão desde universidades e laboratórios de diagnóstico médico até grandes centros de pesquisa tecnológica sem engessar a liberdade científica. Repórter Márcio Maturana.
24: O avanço acelerado da biotecnologia traz oportunidades, mas também traz preocupação sobre segurança. Por isso, o senador astronauta Marcos Pontes, do PL de São Paulo, apresentou um projeto de lei que cria o marco legal da biossegurança e bioproteção, com regras claras para qualquer atividade que envolva agentes biológicos, como vírus, bactérias, toxinas ou materiais genéticos. São diretrizes de produção, armazenamento, transporte e descarte que deverão ser seguidas por instituições que vão desde universidades e laboratórios de diagnóstico médico até grandes centros de pesquisa tecnológica, sem engessar a liberdade científica. O texto aguarda a definição das comissões por onde deverá ser discutido e votado. As medidas de biossegurança são ações práticas para evitar que um vírus, bactéria ou toxina escape por acidente ou contamine profissionais e o meio ambiente. Já as medidas de bioproteção são controles para impedir ações como roubo, sabotagem e uso indevido de informações. O projeto prevê também a criação de uma coordenação nacional permanente e um sistema integrado de informações para proteger dados de segurança nacional. Sobre tecnologia biológica com inteligência artificial e outras semelhantes, o projeto cria a categoria de pesquisa de uso duplo de preocupação. São considerados estudos com fins legítimos, mas que podem ser usados para causar dano. Neste caso, precisa passar por avaliação e supervisão adicionais. Na justificativa do projeto, o senador informa que, apesar de o Brasil já ter legislações importantes nessa área, existem lacunas que podem ser preenchidas de forma moderna, integrada e acessível.
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0: Boa noite a todos. Primeiro, secretário, gentileza, fazer a chamada dos vereadores.
1: Boa noite a todos. Alex Araújo dos Santos.
2: Presente.
1: Ademir de Oliveira Moura.
3: Presente.
1: Levi Urbano de Oliveira, presente. Roberto Jesus Silva.
4: Presente.
1: Vanderlei Andrade Rosa.
5: Presente.
1: Emanuel Borges Fraga.
6: Presente.
1: Romário Costa dos Santos. Roberto de Oliveira Andrade. Ivânia Correia de Almeida Oliveira.
7: Presente.
1: Leone Marques Nogueira da Silva.
8: Presente.
1: E Nails França de Andrade.
8: Presente.
0: Se mantenha de pé, por favor. Em nome de Deus, declaro aberto esta sessão.
8: Amém.
9: Amém.
7: Amém.
9: Amém.
7: Amém.
5: Amém.
0: Dando seguimento para essa escritura, faço a leitura da ata da sessão anterior.
10: Ata da 49ª sessão ordinária da Câmara Municipal de Itatim, Bahia, no primeiro período legislativo, legislatura de 2025 a 2026. Presidente Alex Araújo dos Santos, vice-presidente Adoc Levi Urbano de Oliveira, primeiro secretário Adoc Ivânia Correia de Almeida Oliveira, segundo secretário Adoc Romário Costa dos Santos. Aos 10 dias do mês de setembro do ano de 2026, às 19 horas, no plenário da Câmara Municipal de Vereadores de Itatim, Estado da Bahia, realizou-se a sessão ordinária sob a presidência do vereador Alex Araújo dos Santos, que deu início saudando a todos e convidando o primeiro secretário para realizar a chamada dos vereadores, os quais estavam presentes. Alex Araújo dos Santos, Levi Urbano de Oliveira, Vanderlei Andrade Rosa, Emanuel Borges Fraga, Romário Costa dos Santos, Roberto de Oliveira Andrade, Ivânia Correia de Almeida Oliveira, Leone Marques Nogueira da Silva e Nailson França de Andrade. Em seguida, o presidente declarou aberta a sessão em nome de Deus e solicitou que a escriturária procedesse à leitura da ata da sessão anterior, que após lida foi aprovada por todos os vereadores presentes. Em seguida, o presidente declarou aberta a sessão e, na oportunidade, convidou o vereador Levi Urbano de Oliveira para assumir a vice-presidência. A vereadora Ivânia Correia de Almeida Oliveira para exercer a primeira secretaria e o vereador Romário Costa dos Santos para ocupar a segunda secretaria durante os trabalhos. Dando prosseguimento, foi solicitada a escritura... Na sequência, foi solicitada a primeira secretária a leitura do expediente, que constou com as seguintes matérias. Ofício 107/2026, referente à indicação número 81/2026. Ofício 104, referente às indicações 89/2026 e 92/2026. E ofício número 106/2026, em resposta às indicações número 90 e 91. Todos encaminhados pelo gabinete da prefeita. Encerrado o expediente, o presidente passou para a matéria da ordem do dia, com a indicação número 99/2026, que indica a realização de estudos técnicos e financeiros, visando a revisão e ao aumento do piso do salarial dos motoristas efetivos e contratados lotados na Prefeitura Municipal, o qual foi colocado em discussão e, não havendo manifestação, foi submetido à votação, sendo aprovado por unanimidade. Não havendo mais matérias na ordem do dia, o presidente passou os trabalhos, passando sem inscrição dos vereadores interessados em fazer uso da palavra. Na sequência, foi concedida a palavra ao vereador Emanuel Borges Fraga, que cumprimentou a todos e agradeceu a Deus. Em sua manifestação, abordou questões relacionadas ao atendimento no Hospital Municipal, relatando reclamações sobre suposta negativa de atendimento e solicitando à prefeita e à secretária municipal a apuração dos fatos e a adoção das providências necessárias para garantir atendimento adequado à população. Em seguida, tratou da situação da antiga estação rodoviária e de problemas de infraestrutura em alguns bairros, citando, entre outros, a região do departamento Portelinha. Também destacou a necessidade de investimentos em espaços esportivos, praças e áreas de lazer para as crianças, citando alguns bairros do município. O vereador relatou ainda reclamações de pais e responsáveis quanto à não entrega do fardamento escolar, solicitando esclarecimentos acerca da previsão de disponibilização. Por fim, mencionou problemas de esgotamento sanitário e mau cheiro na rua de Chico do Beco, defendendo a realização de intervenção no local e reafirmando seu compromisso com a fiscalização e a cobrança de providências junto ao Poder Executivo. Ao finalizar, agradeceu a todos e enviou um abraço aos moradores da sede da Zona Rural. Dando continuidade, foi franqueada a palavra ao vereador Roberto de Oliveira Andrade, que cumprimentou os presentes e ouvintes. Inicialmente, abordou as respostas do Poder Executivo às indicações dos vereadores, destacando que, embora tenha havido retorno às proposições após cobranças, muitas respostas se limitam ao reconhecimento das demandas e seu encaminhamento para análise, sem definição quanto à execução. Defendeu que as indicações parlamentares sejam devidamente analisadas e respondidas, considerando as possibilidades técnicas e orçamentárias do município. Em seguida, relatou reclamações de comerciantes e moradores sobre frequentes interrupções no fornecimento de energia elétrica, especialmente no início da noite, mencionando os transtornos e possíveis prejuízos recorrentes. Também abordou as condições dos banheiros da Praça da Liberdade, o fechamento do quiosque existente no local, defendendo a adequada manutenção dos espaços públicos e sua utilização para incentivo ao comércio e à geração de renda. Por fim, destacou a situação de famílias em vulnerabilidade social e a necessidade de ações de combate à fome, informando que pretende apresentar indicação e projeto de lei voltados à distribuição periódica de cestas básicas às famílias necessitadas. Convidou os demais vereadores a colaborarem voluntariamente com a iniciativa, sugerindo contribuição mensal por parlamentar para a aquisição dos alimentos. Fez outros comentários e, ao encerrar, agradeceu aos vereadores, ao público e aos ouvintes, desejando a todos uma boa noite. Com a palavra, o vereador Leone Marques Nogueira da Silva, que cumprimentou a todos e agradeceu a Deus. De início, parabenizou a seleção de Itatim pela vitória por 2-0 sobre a equipe de Brejões, destacando o desempenho da equipe na competição intermunicipal e desejando êxito aos jogadores e à comissão técnica. Reafirmou ainda sua disposição em contribuir com a equipe dentro das suas possibilidades. Em seguida, comentou sobre as respostas encaminhadas pelo Poder Executivo às indicações apresentadas na Câmara, destacando especialmente a indicação de sua autoria referente à pavimentação do trecho de acesso entre ABA 493 e o bairro Portelinha, conhecido como Conjunto Habitacional Giovânia Nogueira Nunes, ressaltando que se trata de um trecho curto, de aproximadamente 10 a 15 metros, cuja pavimentação, segundo sua manifestação, representaria uma intervenção simples, mas de grande importância para os moradores e pedestres que utilizam a via, sobretudo durante o período chuvoso. O vereador afirmou que vem cobrando a execução da melhoria há algum tempo e solicitou que a administração municipal dê atenção à demanda, considerando as dificuldades enfrentadas pelos moradores para transitar pelo local. Na continuidade, destacou a importância de identificar as demandas de cada bairro e transformá-los em proposições que possam efetivamente contribuir para a melhoria da qualidade de vida dos cidadãos. Por fim, reafirmou seu compromisso de permanecer à disposição da população, tanto durante as sessões quanto no cotidiano, para receber demandas e buscar encaminhamento junto aos responsáveis. Ao encerrar, enviou cumprimentos aos moradores e rogou as bênçãos de Deus a todos. Dando seguimento aos trabalhos, foi concedida a palavra ao vereador Nailson França de Andrade, o qual saudou os presentes e ouvintes. Inicialmente, destacou a importância das indicações aprovadas pelo Legislativo, ressaltando que o projeto de sua autoria, posteriormente transformado em lei, estabelece a necessidade do Poder Executivo de apresentar respostas às indicações formuladas pela Câmara, esclarecendo se serão atendidas ou, em caso negativo, justificando as razões. Ressaltou que a medida deverá ser observada pelas futuras administrações municipais. Na sequência, abordou questões relacionadas ao funcionamento do Hospital Municipal, esclareceu que suas cobranças não se dirigem aos profissionais que atuam na unidade, mas às condições estruturais e os serviços disponibilizados à população. Destacou a necessidade de melhorias, mencionando especialmente o funcionamento do aparelho de raio-x, cuja demanda por profissional responsável pela emissão dos laudos já havia sido apresentada. O vereador enfatizou ainda a necessidade de disponibilização de serviço laboratorial para atendimentos de urgência e emergência, especialmente para a realização de exames como hemograma, considerando sua importância para auxiliar a equipe médica na identificação de infecções e na avaliação dos pacientes. Observou que, embora exista convênio com o laboratório de outro município, o atendimento aos pacientes de emergência não estaria disponível durante o período noturno, defendendo a ampliação do serviço para funcionamento em regime de 24 horas. Como alternativa, sugeriu que o município avalie a ampliação do convênio existente ou a adoção de mecanismos que permitam o transporte rápido das amostras para a realização dos exames, até que seja possível estruturar o serviço laboratorial diretamente na unidade hospitalar. Reforçou que a medida representa uma necessidade da população e deve ser objeto de cobrança e acompanhamento pelo Legislativo. O vereador também comentou os episódios de interrupção no fornecimento de energia elétrica, especialmente no período das 18 horas, destacando os transtornos causados à população e os riscos de danos a equipamentos eletrodomésticos. Solicitou esclarecimentos acerca das providências que estariam sendo adotadas junto ao órgão responsável pelo fornecimento de energia, a fim de informar a população sobre a eventual autorização ou execução das medidas necessárias para solucionar o problema. Por fim, informou que o deputado Rogério Andrade destinou, por meio da CAI, do governo do estado, 100 caixas d'água para o município, comunicando que os equipamentos estariam disponíveis a partir do dia seguinte. Agradeceu ao deputado pela contribuição, pelas ações destinadas ao município, mencionando, entre outras iniciativas, a disponibilização de ambulância. Ao encerrar, agradeceu a presença de todos e reiterou seu compromisso com o acompanhamento das demandas da população. Em seguida, o vereador Levi Urbano de Oliveira solicitou a parte para esclarecer as informações relacionadas aos exames laboratoriais realizados para pacientes atendidos no Hospital Municipal. Informou que, embora não haja laboratório instalado fisicamente na unidade, os exames solicitados em situações de urgência são coletados no próprio hospital e encaminhados ao laboratório conveniado, com resultados disponibilizados em casos emergenciais em aproximadamente 1 ou 2 horas. Esclareceu ainda que, para pacientes internados, os exames serão realizados e liberados no mesmo dia, enquanto os exames eletivos seguem o fluxo da Secretaria de Saúde. O vereador Nailson França de Andrade retomou a palavra para esclarecer que sua manifestação anterior teve como objetivo cobrar a existência de atendimento laboratorial de urgência, não tendo afirmado que não existia convênio com o município. Diante dos esclarecimentos apresentados, reconheceu a informação de que os exames de emergência são realizados em qualquer horário, parabenizando a gestão pela disponibilização do serviço. Na sequência, fez uso da palavra a vereadora Ivânia Correia de Almeida Oliveira, que saudou os presentes e ouvintes. Inicialmente, solicitou 1 minuto de silêncio em homenagem à senhora Luzinete, manifestando solidariedade aos familiares pela perda. Em seguida, destacou a importância das ações de prevenção durante o setembro amarelo, chamando a atenção para a necessidade de combater o aumento dos casos de suicídio e incentivando as pessoas que enfrentam dificuldades emocionais a buscar ajuda. Ressaltou a importância do apoio familiar, espiritual e profissional, mencionando a disponibilidade de psicólogos na área, na rede de saúde e o serviço de atendimento, reforçando a necessidade de não permanecer em silêncio diante de situações de sofrimento. A vereadora também solicitou à gestora municipal atenção às indicações apresentadas, especialmente aquelas destinadas à instalação de pontos de apoio para estudantes que aguardam transporte escolar, a fim de protegê-los da exposição ao sol e à chuva. Destacou as altas temperaturas e os riscos relacionados à exposição prolongada ao sol, ressaltando ainda a importância da prevenção ao câncer de pele. Reiterou igualmente pedido relacionado à coleta de lixo, solicitando que as demandas sejam analisadas e atendidas em benefício da população. Fez outros comentários, agradeceu e encerrou. Posteriormente, com a palavra, o vereador Levi Urbano de Oliveira, que cumprimentou a todos, registrando ainda o envio de cumprimentos ao vereador Ademir de Oliveira Moura, que não pôde comparecer à sessão por motivo de saúde. Na oportunidade, convidou a população a prestigiar no domingo a partida da seleção de Itatim pelo Campeonato Intermunicipal contra a equipe de Santo Antônio de Jesus, destacando a importância do apoio da torcida. Também parabenizou os organizadores do 6º Festival de Escalada de Itatim, ressaltando a relevância do evento para o turismo e para o fortalecimento da economia local. O vereador registrou ainda agradecimento à gestão municipal pelo atendimento à indicação número 53 de 2025, de sua autoria, referente à aquisição de livros didáticos e materiais pedagógicos específicos e adaptados para estudantes com TEA, TDAH e outras atipicidades na rede municipal de ensino. Ressaltou a importância da iniciativa para o atendimento educacional desses alunos e afirmou que continuará apresentando sugestões e indicações voltadas à melhoria da qualidade de vida da população. Fez outros comentários e finalizou. Em seguida, fez uso da palavra o presidente Alex Araújo para suas considerações finais. Inicialmente, saudou a todos e agradeceu a Deus. Seguiu tratando da situação da antiga estação ferroviária, manifestando o desejo de que o espaço seja reformado e transformado em ponto turístico ou até mesmo em museu do município. Esclareceu, contudo, que tanto a administração anterior quanto a atual gestão já teriam solicitado a cessão ou doação do imóvel, sem obter até então autorização definitiva. Destacou que a regularização de posse do espaço é necessária para o município, para que o município possa realizar investimentos e reformas com segurança, manifestando expectativa de o Poder Executivo, expectativa de que a questão seja solucionada. Sobre as indicações parlamentares, informou que algumas respostas do Poder Executivo já haviam sido apresentadas, explicou que em determinados casos a Prefeitura informa que analisará a possibilidade de atendimento, não sendo possível estabelecer previamente prazo para execução. Citou como exemplo a antiga indicação de sua autoria, referente à construção de curral para animais e boxes destinados à comercialização de alimentos na Feira dos Animais, destacando a importância da estrutura para comerciantes e feirantes de outros municípios. Na sequência, abordou a questão das cestas básicas, esclarecendo que o município já disponibiliza o benefício às famílias em situação de vulnerabilidade por meio da Secretaria de Assistência Social. Ressaltou que as famílias que necessitarem podem buscar ajuda ao órgão competente para avaliação e atendimento. Quanto à sugestão de contribuição conjunta dos vereadores para aquisição de cestas, defendeu que cada parlamentar que deseja colaborar possa realizar doações de forma individual diretamente às famílias ou por meio de instituições, evitando a utilização da estrutura da Câmara para esse tipo de distribuição. Retomando o tema dos exames laboratoriais, esclareceu que o município possui pactuação com laboratório localizado em Castro Alves, com atendimento em regime de 24 horas para situações de emergência, inclusive finais de semana e feriados. Informou que, em casos não emergenciais, os exames são coletados durante o dia, com resultados posteriormente disponibilizados, enquanto nas situações de urgência, os resultados podem ser obtidos em até 2 horas, conforme a necessidade. Destacou ainda como um avanço a disponibilidade de aparelho de eletrocardiograma no hospital, possibilitando a avaliação inicial de pacientes com suspeitas de problemas cardíacos e posterior encaminhamento conforme a necessidade. ressaltou que considera legítima a cobrança dos vereadores, independente da posição política, mas defendeu que as informações sejam previamente verificadas para evitar equívocos. Informou também que o espaço físico destinado ao laboratório já estaria estruturado no hospital, dependendo da disponibilização de profissional para seu funcionamento. O vereador Nailson França, em nova parte, esclareceu que sua manifestação não questionava a existência de pactuação, mas buscava cobrar a garantia de atendimento laboratorial de urgência e ampliação dos serviços, inclusive considerando alternativas em Feira de Santana. Diante dos esclarecimentos apresentados, registrou satisfação com a informação de que o atendimento emergencial está disponível e agradeceu pelos esclarecimentos. Em seguida, o presidente agradeceu ao secretário de Obras, Gita, pelo atendimento às demandas apresentadas, destacando a recuperação e melhoria das estradas que dá acesso a algumas localidades, e ao final agradeceu a todos, desejando um bom final de semana, rogando as bênçãos de Deus sobre os presentes. E não havendo mais assuntos a tratar, a presidência declarou encerrada a sessão em nome de Deus, da qual houve presente ata, e o primeiro secretário subscreve assim.
0: Ata aprovada, senhores vereadores.
4: Sim.
2: Sim.
7: Sim.
1: Sim.
5: Sim.
4: Sim.
0: Ata aprovada.
4: Sim.
0: Dando seguimento aqui, peço ao primeiro secretário que faça a leitura do expediente.

Indicação número 100 dos vereadores Ademir de Oliveira Moura e Levi Urbano de Oliveira. Os vereadores que esta subscreve, nos termos regimentais vigentes, indica a excelentíssima prefeita municipal, a senhora Daiane Silva dos Anjos, que adote as providências necessárias para criar e regulamentar um programa no âmbito da Secretaria Municipal de Saúde para o fornecimento gratuito de medicamento, conhecido popularmente como Monjaro ou canetas emagrecedoras, tizerpatida, aos pacientes que necessitam, mediante prescrição médica, critérios claros de acesso e acompanhamento pela rede municipal, conforme avaliação técnica e disponibilidade orçamentária. Justificativa: muitos pacientes do município enfrentam dificuldades para controlar a doença e melhorar a saúde, e há casos em que o médico indica o uso de tais canetas. Medicamento que tem uso aprovado no Brasil para situações específicas, mas que costuma ter custo alto, dificultando o acesso para quem mais precisa. Criar um programa municipal pode ajudar pessoas que realmente necessitam do tratamento, garantindo mais dignidade, melhor acompanhamento e mais segurança, com regras definidas, avaliação médica e monitoramento dos resultados. Além disso, é importante que o fornecimento seja feito de forma organizada e responsável, com orientação de profissionais de saúde e aquisição de produto regularizado, evitando risco à população com produtos irregulares. Por essa razão, solicita-se ao Executivo que avalie a viabilidade e implemente as medidas necessárias para instituir o programa, com critérios justos e acompanhamento pela rede pública de saúde. Sala das Sessões, em 16 de setembro de 2026. Ademir de Oliveira Moura, vereador. Levi Urbano de Oliveira, vereador.

0: Ofício 114 de 2026 da Prefeitura Municipal. Em resposta à indicação número 51. Senhor presidente, ao cumprimentá-lo cordialmente, a representante legal do município de Itatim, a prefeita municipal Daiane Silva dos Anjos, vem em resposta à indicação em referência informar. No tocante à indicação número 51 de 2025, que solicita a isenção da cobrança de taxas ou qualquer valores referentes à utilização das barracas por comerciantes e pequenos empreendedores durante os festejos juninos, informa-se que a administração municipal reconhece a relevância, especialmente no que se refere ao incentivo às atividades comerciais e ao fortalecimento da economia local. Entretanto, a eventual concessão de isenção ou alteração dos valores demanda análise quanto aos seus impactos na rede municipal e ao cumprimento das normas orçamentárias e fiscais, não sendo possível a adoção da medida sem observância à legislação pertinente, dos procedimentos legais e das disposições orçamentárias aplicáveis. A administração municipal permanece atenta à matéria, buscando conciliar o incentivo às atividades dos comerciantes e pequenos empreendedores com a responsabilidade na gestão dos recursos públicos. Dessa forma, a indicação deve ser objeto de estudo, com vistas à sua eventual inclusão no planejamento, observando os critérios de prioridade da gestão pública e viabilidade técnica e responsabilidade fiscal. Aproveito o ensejo para reiterar o compromisso dessa gestão com a transparência, com o diálogo institucional e o interesse público. Atenciosamente, Daiane Silva dos Anjos, Prefeita Municipal. Ofício número 115 de 2026, resposta à indicação número 55. No tocante à indicação número 55, que solicita a adoção de providências para que a Secretaria Municipal de Obras funcione exclusivamente de segunda a sexta, com a suspensão das atividades ao sábado, a administração municipal esclarece que, diante da necessidade e essencialidade de diversos serviços públicos, da dinâmica das atividades desenvolvidas pela Secretaria, não se mostra possível a paralisação do funcionamento aos sábados. Ressalta-se a importância de assegurar à população a continuidade e a adequada prestação de serviços, muito deles de cunho essencial, os quais são realizados através da Secretaria de Obras. Assim, eventuais mudanças no horário de funcionamento necessita de uma análise criteriosa, sob pena de impactar na qualidade dos serviços e gerar prejuízos de difícil reparação. Atenciosamente, Daiane Silva dos Anjos, Prefeita Municipal. Ofício número 116, indicação 70, indicação número 71. No tocante à indicação número 70 de 2025, que solicita a implementação de sistema de abastecimento de água no povoado do Saquinho, especialmente nas providências da residência da senhora Irene, informa-se que a demanda foi atendida, tendo sido implantado o sistema de abastecimento até a residência apontada. Ressalta-se que a administração municipal, por meio da secretaria competente, está realizando estudos para ampliação do sistema, visando contemplar as demais residências e localidades do povoado, em conformidade com os aspectos técnicos, orçamentários e legais que envolvem a viabilização de empreendimentos dessa natureza. Com relação à indicação número 71 de 2025, que solicita a continuidade da implementação de serviço de abastecimento de água na região de Ponta Aguda, com acesso ao tanque da Laje, informa-se que a demanda já foi devidamente atendida pela gestão municipal, tendo sido executadas as medidas necessárias à continuidade e ampliação do referido serviço, aproveitando o ensejo para reiterar o compromisso dessa gestão com a transparência e o diálogo. Atenciosamente, Daiane Silva dos Anjos, Prefeita Municipal. Indicação 117. Ofício 117, indicação 59 e 60 de 2025. No tocante à indicação número 59 de 2025, que solicita a execução de calçamento na rua lateral à sede da Prefeitura Municipal, com acesso à região da Mirabela, nas proximidades do terreno de Zequinha, informa-se que a demanda já se encontra contemplada em convênio celebrado com a Condé, referente ao processo, segue o número do processo, destinado à execução de pavimentação em diversas vias da região da Mirabela, loteamento Zequinha, incluindo o acesso do residencial Minha Casa Minha Vida. Desta forma, a administração municipal já adotou as providências necessárias para viabilizar a melhoria da infraestrutura viária na localidade, encontrando-se o referido convênio em andamento. Com relação à indicação 60, que solicita a realização de estudo de viabilidade técnica para o melhoramento de via conhecida como Ladeira da Morte e de suas proximidades, trecho que dá acesso à localidade do Felipe Velho e demais comunidades da região, informa-se que reconhece a relevância da solicitação e o estudo de viabilidade técnica está em elaboração pelos setores competentes, a fim de atender os aspectos técnicos, orçamentários e legais que envolvem a viabilização do empreendimento dessa natureza. Salienta-se que a implementação das obras de serviços públicos estão condicionadas à disponibilidade orçamentária e financeira do município, bem como ao planejamento estratégico previsto no plano plurianual e na lei de diretrizes orçamentárias. Aproveitando o ensejo para reiterar o compromisso desta gestão com a transparência, o diálogo e o interesse público. Atenciosamente, Daiane Silva dos Anjos, prefeita municipal. Ofício 118, indicação 56 e indicação 79 de 2025. No tocante à indicação número 56 de 2025, que solicita a viabilização de parcerias com entidades públicas ou privadas para o objetivo de promover a realização de exames de acuidade visual e a consequente doação de óculos corretivos aos estudantes da rede municipal de ensino, informa que a administração municipal reconhece a importância da iniciativa. Entretanto, a demanda deverá ser objeto de análise criteriosa a fim de identificar a avaliação dos aspectos técnicos, orçamentários e legais a sua eventual implementação. Com relação à indicação 79, que solicita o estudo de viabilidade para a implementação do programa destinado à distribuição de kits de higiene pessoal às famílias em situação de vulnerabilidade social, pessoas em situação de rua, estudantes da rede pública e demais grupos que necessitam dos índices, informa que a administração municipal reconhece a relevância da solicitação. Entretanto, a implementação do programa demanda estudo, análise legal e orçamentária. Salienta-se que a implementação de serviços públicos está condicionada à disponibilidade orçamentária e financeira do município, bem como ao planejamento estratégico previsto no plano plurianual e na lei de diretrizes orçamentárias. Dessa forma, a indicação deve ser objeto de estudo com vistas à sua eventual inclusão no planejamento futuro, observando os critérios de prioridade da gestão pública, viabilidade técnica e responsabilidade fiscal. Aproveito o ensejo para reiterar o compromisso da gestão com a transparência, o diálogo e o interesse público. Atenciosamente, Daiane Silva dos Anjos, prefeita municipal. Ofício número 119 de 2026, indicação número 57, indicação número 58. No tocante à indicação número 57 de 2025, que solicita por meio da Secretaria Municipal de Obras e Infraestrutura a construção de passeios públicos na comunidade da Vila São Geraldo, informa que a administração pública reconhece a sua relevância e informa que a demanda será analisada pela Secretaria competente a fim de atender os aspectos técnicos, orçamentários e financeiros. Com relação à indicação número 58, que solicita por meio da Secretaria Municipal de Obras e Infraestrutura a construção de pontos de ônibus cobertos e devidamente sinalizados em locais estratégicos como a Vila São Geraldo, a Cibe e a Ponta Aguda, informa que a demanda será submetida à análise da Secretaria competente, a fim de respeitar os aspectos técnicos, orçamentários e financeiros. Salienta-se que a implementação de obras e serviços públicos está condicionada à disponibilidade orçamentária e financeira do município, bem como ao plano plurianual e à lei de diretrizes orçamentárias. Dessa forma, as indicações devem ser objeto de estudos com vistas à sua eventual inclusão no planejamento futuro, observando os critérios de prioridade da gestão e viabilidade técnica e responsabilidade fiscal. Aproveito o ensejo para reiterar o compromisso da gestão com a transparência, o diálogo e o interesse público. Atenciosamente, Daiane Silva dos Anjos, prefeita municipal. Está encerrado o expediente do dia.
1: Terminou, Bruno?

0: Primeiro secretário, por gentileza, fazer a chamada dos vereadores que queiram fazer o uso da palavra.
1: Vanderlei Andrade Rosa.
2: Não. Chama os colegas aí.
1: Emanuel Borges Fraga.
3: Sim.
1: Ivânia Corrêa de Almeida Oliveira.
4: Sim.
1: Leone Marques Nogueira da Silva. Nailson França de Andrade.
3: Não.
1: Roberto Jesus Silva.
3: Sim.
1: Levi Urbano de Oliveira, não. Ademir de Oliveira Moura.
5: Sim.
0: Convido o vereador Emanuel Borges Fraga, 10 minutos, excelência.

Derrodete, conhecido como Baixinho, mais uma vez, que me deu esse apoio aí. A gente foi a Sul e foi retirado os vagões que estavam ali em frente da estação. Dois vagões estavam ali e já tinha vários anos. Eu fui lá com ele na diretoria, levei um requerimento e ele me falou que foi retirado. Muito obrigado mesmo por esse apoio aí. Quero aqui falar sobre um pedido, pedido esse que eu tive hoje na casa de um amigo na Nova Itatim, sobre um quebra-mola ali na rua, no final da rua de Zé Baiano, ali na esquina, de frente do cunhado de Bibi. Dois moradores lá me falaram que já teve uns dois acidentes e já foi solicitado aí o pessoal aí da prefeitura e não teve êxito. Quero aqui comentar um comentário que teve uma pequena reunião esses dias aí com o pessoal da funcionário da prefeitura e a prefeita citou o meu nome, né, do vereador, que eu já apoiei aqui, né, deputado, todos os itatienses sabem, e dei uma votação, né, uma votação bem, graças a Deus, 627 votos, e ela fez uma crítica. Prefeita, não sei por que minha pessoa incomoda tanto a senhora. Eu tenho, em primeiro lugar, que agradecer a Deus pelo ter dado essa votação. Votação essa que eu dei, eu tenho certeza, é porque Deus me honra pelo meu trabalho, pelo fruto do meu trabalho, e pelas pessoas de Itatim ver que eu mereço. E não só a votação, prefeita, que eu dei. Fui vereador, graças a Deus, a primeira vez e fui eleito. Continuo trabalhando, isso é fruto do meu trabalho. Eu desejo boa sorte na sua caminhada, na campanha aí, entendeu? Desejo boa sorte e vida que segue. Quero aqui fazer um convite. Convite esse, que vai ter uma pequena reunião sábado, a partir das 4 horas, de frente da padaria de Jorjão. É uma reunião com o grupo que está dando apoio aí ao pré-candidato ao governo, ACM Neto, e aos deputados. Quero aqui, nesse momento, agradecer mais uma vez a Deus e mandar um forte abraço aí a toda população da sede da Zona Rural. Bom final de semana a todos.

Boa noite a todos os ouvintes da Ponta Aguda FM, da Itatim News, que nos acompanha dos seus lares. Boa noite, senhor presidente e os demais colegas vereadores, funcionários desta casa. Eu saúdo aqui a nobre funcionária Ludmila, que está aqui no plenário, o estudante Nicolas. É um prazer. Volte mais vezes nesta casa para você assistir de perto os trabalhos do Legislativo. O meu sobrinho Igor, Zeca, sempre presente aqui. Meu muito boa noite. Quero aqui agradecer a Deus por mais uma oportunidade de estar aqui nesta casa. Eu quero iniciar minha fala aqui nesta casa fazendo uma cobrança ao Executivo. É uma cobrança essa que, transitando todos os dias nas ruas de Itatim, tem chamado muito minha atenção. E volto a falar mais uma vez que não vamos esperar acontecer o pior para tomar as devidas providências. Aqui nesta casa já tem a indicação do colega vereador Ademir, que fez a indicação pedindo o fechamento ali daquele

0: trânsito ali que sai de Carlito para a Rua dos Gelados. Ali já aconteceu tragédia. Antes de ter aquele canteiro, que me desculpe, quem foi o engenheiro que fez uma obra daquela, que colocou aquele banheiro ali que atrapalha a visão. Então, a gente está vendo que ali está uma situação muito delicada, vendo a qualquer momento um acidente ali. Já aconteceu vários acidentes. Então, venho chamando a atenção, a gestão, que tome providência. E uma sugestão que eu já dei, o vereador Ademir também já deu, já fez indicação aqui nesta casa, para que feche aquele contorno, feche ali aquele canteiro e feche o canteiro também da Panificadora União. As pessoas transitam e fazem o retorno lá embaixo. E o outro retorno seria ali onde, chamado o comércio do antigo Pinhão, que tem uma padaria. Então, vamos tomar providência antes que aconteçam as coisas piores. Então, eu faço aqui meu apelo mais uma vez nesta casa. As pessoas hoje aqui no trânsito, me desculpe, as motos estão demais, as pessoas não fazem a redução, está vendo a hora de atropelar estudantes, que ali fica estudantes, ali é um ponto onde para o ônibus para pegar estudantes, pessoas idosas, eu vejo ali, sentindo dificuldade para atravessar. E a gente que está de carro também, se controlando para que não aconteça o pior. Então, faço esse apelo mais uma vez, para que a gestão venha tomar uma providência em relação a essa situação. E em relação a outra situação, que eu estive fazendo as visitas e fui ao PSF do Novo Itatim, eu quero chamar a atenção aqui à empresa responsável do lixo. Tem muitos matos empilhados ali no fundo da onde funcionava, mas ainda eu vejo que é uma garagem que onde deposita os carros do lixo na Biotec. Tem uma ruma de matos secos que ali está um perigo, uma pessoa passar, riscar um fogo e vai prejudicar o meio ambiente e os moradores dali. Outra enorme quantidade de lixo também, matos secos, ali próximo ao bar de Dona Naná. Então, eu peço que a empresa responsável tome as devidas providências e faça uma limpeza naquele bairro. E o Barradão também está precisando de uma limpeza mais uma vez, até que se tome uma providência para que venha ter um projeto para ali. Os moradores têm cobrado muito. A gente que anda tendo contato dia a dia com os moradores ali é que ouve a cobrança. Então, eu faço meu apelo mais uma vez. E outra situação que eu vou falar agora é em relação à saúde. Eu não estou aqui falando mal de ninguém, mas eu venho aqui pedir à secretária Levi, que é uma pessoa que faz parte do Conselho da Saúde, não é isso, colega? Faz não?
1: Eu já fui presidente do Conselho Municipal de Saúde, vereador, e já fiz parte, mas depois que assumi o mandato, aí não pode, eu precisei sair.
0: Perdão, muito obrigado pela correção. Mas, assim, eu peço à secretária que hoje a gente vê a dificuldade das moradoras de Itatim para fazer cirurgias de garganta. E, antigamente, se fazia em Feira de Santana, na Otorrinos, onde uma cirurgia hoje custa 6 mil, 7 mil, devido ao procedimento. E antes se conseguia com 5 meses, 6 meses. Mas, infelizmente, Itatim não tem pactuação mais com Feira de Santana. Então, eu peço à secretária que reveja essa situação, porque, para nós, moradores, é um prejuízo muito grande. E outro, não só cirurgias, aparelhos auditivos, que eu conheço pessoas de perto, foram prejudicados, foram dispensados, porque Itatim não é pactuado. Aí, hoje, eu sei que a secretaria manda para Salvador, para o CEPRED, mas leva mais de 2 anos para conseguir uma cirurgia, conseguir um aparelho desse. Cirurgia, a gente sabe também da demanda, que manda para o Hospital Irmã Dulce. Então, eu peço que, quando a equipe organizadora for sentar para ver essas pactuações, que reveja para que há possibilidade de Itatim pactuar novamente com Feira de Santana, porque o Hospital Otorrino é um hospital que oferece tanto particular quanto o SUS. Então, eu deixo esse apelo aqui. E também nesta noite não poderia deixar de parabenizar mais uma vez o meu amiguinho pelo empenho, pela garra, coragem de estar dia a dia caminhando, lutando, trazendo benefício para o povo de Itatim. Quero lhe dizer, Inho, que você está no caminho certo. Vi hoje que você esteve na zona rural levando água potável para os moradores de Lagoa do Canto, Melancia, Morro Preto, e tudo isso graças a Deus e ao empenho dos nossos deputados. Não vou citar nomes aqui, porque a gente está no período eleitoral, tem que respeitar as leis eleitorais. Mas o povo de Itatim é um povo inteligente, sabe quem são os representantes legítimos dos deputados que têm serviço prestado no nosso município. Então, quero lhe dizer, Inho, conte comigo e tenho certeza que coisas melhores virão para o nosso povo. E meu muito obrigado, uma boa noite a todos. Um excelente final de semana.
2: Dando seguimento, convido o vereador, cadê? Leone Marques Nogueira da Silva. 10 minutos, excelência.

0: Senhores, senhoras, juventude e todo o povo que aqui se faz presente, gostaria de saudar a todos. Saudar também a todos os meus nobres colegas vereadores. Em nome do vereador Nailson França de Andrade, eu saúdo todos os demais. Saudar a todos os presentes, todos os funcionários, todos que estão nos ouvindo através da rádio Ponta Aguda FM e também pelas redes sociais através da Itati News. Primeiramente, como sempre faço, gostaria de agradecer a Deus por mais essa oportunidade de estarmos aqui reunidos com saúde, com disposição. A Deus toda a honra, todo louvor e toda adoração. Muito obrigado, Deus maravilhoso, por tudo. Hoje é um dia mais especial do que todos os dias, né? Todos os dias é um dia especial para a gente, por estarmos aqui nos dedicando ao máximo e estar buscando melhoria aqui, como sempre falo, o que eu venho sempre fazendo para a nossa população, para a nossa comunidade, onde sou vereador aqui, aberto ao diálogo, onde tenho, graças a Deus, uma boa relação com a população, onde a população sempre vem me procurando para procurar questionar algumas situações onde precisamos ter melhorias no nosso município. Passando aí pela zona rural também, como sempre faço, toda semana gosto de visitar uma zona rural. E dentre essas zonas rurais que eu faço essas visitas, pude ver a necessidade urgente de dois mataburros ali na região, depois da Pedra Redonda, no terreno de Bode, de Arão, onde temos ali carro da escola passando todos os dias. E a gente sabe a dificuldade que é para estar com o aluno descendo do carro, para estar o perigo que é também de um aluno daquele ter que estar descendo para abrir a cancela, onde o carro pode faltar um freio, alguma coisa, vir de encontro ao aluno daquele. Então é a necessidade, é uma coisa urgente que precisa ser feita naquela região. Muitos anos que eu venho cobrando aqui, e aí se não tiver solução, o jeito ver se a gente corre atrás aqui, procura uma ajuda. Eu mesmo estou aqui para ajudar e a gente procurar fazer esse mata-burros, uma coisa que o Poder Executivo tem todo o material necessário, tem toda a estrutura, toda a situação financeira bem sucedida aqui no município para fazer. Então, devemos fazer esse apelo aqui mais uma vez à Secretaria de Obras para dar encaminhamento àqueles dois mata-burros ali, que é necessário ali no terreno de Bode de Arão, perto de Damaso, ali no saudoso Damaso, onde foi vereador aqui também, depois da Pedra Redonda ali. O pessoal daquela comunidade vem clamando ali, que passa a noite também. Você sabe o perigo que é você descer do carro para estar abrindo cancela. Então, que essa reivindicação minha seja aí recebida com sucesso, né? Temos também outro mata-burro ali no Morro do Tigre, sentido ali, é o antigo terreno de Cristiano ali, né? Onde hoje ali é de Sandro, sentido ao terreno de Luizinho, filho do finado Carlinho, ali, sobrinho da vice-prefeita Clarice. Aquele terreno ali, indo para a serra ali, né? Morro do Tigre, indo para a serra ali. Os alunos ficam ali parados, meio sol quente ali, esperando para abrir aquela cancela. Então, essa é uma coisa que a gente pode estar evitando esse desgaste. É um mata-burro só ali. Então, a gente precisa que essas coisas simples, né, possam ser concretizadas, possam ser feitas o mais rápido possível para ajudar a toda a comunidade. Então, deixo aqui meu apelo aí, né, para que isso possa ser feito. Vou estar cobrando aqui mais vezes e estou aí com as portas abertas aí, à disposição da população, para qualquer questionamento que seja necessário aqui, para que eu possa fazer presente, onde eu fui lá nessas localidades ver a necessidade pessoalmente, e a gente vê que é uma coisa séria e uma coisa simples que pode ser resolvida. Então, fico aqui esperando que seja solucionado. Tem também a estrada da Cachoeirinha ali, o pessoal da Cachoeirinha também sempre pede ali para fazer, a estrada ali da Pedra Redonda, a estrada ali que dá acesso ali por dentro ali, que vai sair lá no terreno de Oso, no terreno da Cabaceira ali por trás. A gente pede também que quando tiver um tempinho, que dê uma atenção àquele pessoal ali. Podemos ver também a estrada que liga a Cibe à Lagoa de Tanquinho, onde temos equipamentos lá, inclusive foi danificado alguns canos de água da Embasa, né, onde está sendo ali solucionado aqueles problemas, para que essa estrada possa ser feita o mais rápido possível, né? A gente espera que seja colocada ali equipes né, comprometidas ali para que essa estrada seja feita o mais rápido possível, né, não fique se prolongando, demorando muito tempo. Temos também aí a necessidade da rodoviária, onde a gente sabe que é um sonho da cidade de Itatinga aqui, da população, tem uma rodoviária, a gente espera que seja licitada também o mais breve possível, para que pelo menos comece as obras, né, aquela rodoviária ali. Passando agora para o lado do esporte, parabenizar a seleção de Itatinga por estar disputando o Intermunicipal, se dedicando, se empenhando ao máximo. No domingo passado não teve êxito contra o time de Santo Antônio, mas desempenhou aí um grande jogo. É um time aguerrido, um time que sempre busca superar, né, suas limitações em busca de um resultado positivo, mas infelizmente nem sempre, né, a gente atinge os nossos objetivos. Mas o importante é que o time, a gente está vendo que o time tem disposição, tem garra, tem determinação. É um time que eu tenho certeza que se nos empenharmos, a gestão se empenhar ao máximo aí, né, para investir, para dar treinamento, para dar incentivo, vai chegar longe. E um futuro presente aí a gente vai estar brigando de igual para igual com as cidades circunvizinhas aí, que nem Castro Alves, a gente sabe da estrutura que tem, Santo Antônio e as demais cidades aí, né, que investem muito no esporte. Eu espero que Itatinga não seja igual também, né, que venha aumentar esses investimentos, porque esporte é vida, esporte traz educação, traz perspectiva de futuro, né. A gente sabe que um jovem desse, se conseguir chegar a um time profissional, o quanto vai levar o nome da nossa cidade, o quanto vai trazer investimentos para a nossa cidade. Então, nada mais justo que seja dada essa contrapartida da gestão, né, do executivo, da Secretaria de Esporte aí, para que a gente, quem sabe, no futuro próximo também possa estar aqui divulgando e tendo nossa cidade falada pelo mundo afora, né, no Brasil, nível Brasil e nível internacional, né? A gente tem que pensar grande, a gente sabe que tem atletas aqui capacitados, só basta ter esse incentivo. E espero que isso aconteça. É um sonho que eu tenho, sempre gostei do esporte, desde muito jovem, sempre incentivei, né, na medida do possível, dentro de minhas limitações, eu sempre procurei dar o meu incentivo. Estou aqui também à disposição de todos os atletas, no que depender de mim, dentro do meu alcance, né? A gente sabe que a gente não tem o recurso que tem a prefeitura, mas dentro das nossas condições podem contar comigo para o que precisar. A gente fica também preocupado com aquele ginásio de Itatinga, né? O ginásio esse que é o melhor ginásio que tem aqui, o ginásio coberto, o ginásio que tem estrutura. Os desportistas de Itatinga vêm sempre me procurando, me cobrando, querendo saber qual o motivo que aquele ginásio não foi reinaugurado. A gente sabe da verba que recebeu aquele ginásio ali. Tem mais de um ano aquela obra. A gente não vê nada concluído, nada feito, não vê eventos realizados naquele ginásio. Eu peço que a gestão procure tomar uma providência o mais rápido possível, porque quem está perdendo com isso é a nossa cidade, é nossos atletas, é nossos desportistas. Então, deixo aqui meu apelo. Eu vou a semana, se tiver a semana já está findando, né? Mas na próxima semana vou me reunir com alguns atletas que me procuram para a gente ter uma solução junto à Secretaria de Esporte aí, diante da prefeitura, a gestora, quem quer que seja, né, que esteja à frente dessas obras aí, ver qual foi quem ganhou a licitação para fazer aquela obra, para ver onde é que está, a que pé está essa obra, em que pé está os andamentos daquela reforma, que a gente não está vendo até agora nada feito, né, porque não está funcionando, não está atendendo os atletas aí todos os dias me procuram, que eu tenho muita amizade no meio dos desportistas aí, o pessoal sempre me procura, me cobrando, e eu estou aqui pedindo explicação à gestão do município para saber em que pé que está aquela obra ali. Inclusive, semana que vem, vou lá sim, vou dar um pulinho lá para ver como é que está aquela questão, em que pé está aquela obra, e saber da empresa que ganhou essa licitação, o que é que está faltando para fazer o término dessa obra, né? A gente sabe que o horário aqui passa voando, já terminou o tempo aqui. que gostaria de falar algumas outras coisas, mas infelizmente não é possível, né, devido ao tempo. É agradecer mais uma vez a todos pela atenção, a todos aí que estão nos ouvindo, ligados, muita gente da zona rural, muita gente da sede. Gostaria de mandar um abraço especial hoje aqui para todos ali da Torre, o pessoal de João Moura, que tem um barzinho ali, João Moura. Mandar também ali para Cabeça, lá do Coité, nosso amigo Cabeça, nosso amigo Daí, da Travessa, Bai, né? O pessoal ali de Renato, os irmãos de Renato, ali, os irmãos de Renato lá do Renovato, sempre estão nos acompanhando, ligadinho, sempre manda mensagem para a gente não perde uma sessão. Isso é que é importante, isso aí é o que nos faz, que nos motiva, a gente está buscando cobrar por vocês aqui, que nós vereadores somos a voz ativa da população aqui na Câmara e temos poderes suficientes para fiscalizarmos. 2 minutos, vereador, por gentileza. Sim, mas coloca ali, por favor. Quando for eu tô pedindo 2.
1: Tu já falou 2 fora do tempo, mas bota 1 minuto aí, Yuri, para ele, por favor.
0: Terminar...
1: O senhor viu o zerado lá e continuou. Bota mais 1 minuto aí, por favor.
0: Quando terminar 1 minuto aqui, por gentileza, o senhor acrescenta 2. Não precisa nem eu falar aqui, mas se eu não terminar ainda...
1: Não tem direito de mais 2, não, vereador. A gente dá por gratidão mesmo gostar do colega, mas bota aí mais 1
0: para
1: ele.
0: A gente tem que procurar a lei orgânica desse município aqui para saber o direito que a gente tem, porque a gente, como líder da oposição aqui, a gente tem que ver o direito no regimento interno da casa, para saber os minutos que a gente tem adequado, porque o líder da oposição aqui, qualquer vereador que se determinar a ser, tem um limite a mais, entendeu? Como o vereador Linailson falou hoje, a gente tem que saber aqui, eu vou procurar me informar sobre isso, excelência. Você tem todo o direito de
1: estar com a... Mas o senhor está perdendo seu tempo todo aí.
0: Tá bom, pode ter certeza que tá tudo ok, tá beleza. O mais aqui é mandar um abraço também ao pessoal ali da... Pessoal de Bira, do Tanque da Laje, que sempre está nos ouvindo aqui. Meu amigo Chuli lá.
1: Dá mais um minuto aí, Yuri. Pode dar.
0: Não, tá beleza, vereador. Pode deixar que aqui eu finalizo. Pode ficar tranquilo. Isso aqui, 1 minuto a mais, 1 minuto a menos, não vai ter problema nenhum, não. Pode ficar em paz. Chuli lá da Torre. Josuel da Cachoeirinha. Pessoal que está sempre ligadinho nos ouvindo. Pode ter certeza que estou aqui, um vereador atuante, para estar procurando melhores dias para o nosso município, para a nossa população. E me coloca aqui à disposição de toda a população itatiense. Independente de quem votou em mim ou deixou de votar, o que importa é fazer meu trabalho com seriedade, com comprometimento, entendeu? Buscando fazer as coisas aqui para trazer melhores dias para o município. Muito obrigado, que Deus abençoe a cada um de vocês. Um abraço no coração de todos e um ótimo final de semana.
2: Presidente, 2 minutos aí, presidente.
1: Leone, você tomou nome? Não tem nada a ver, não, mas vou abrir uma exceção para você hoje aqui. Mas tem esse negócio, o Leone lhe saudou na tribuna, é diferente. Fez uma saudação, mas pode falar.
2: Boa noite a todos, eu não usei da palavra aí, mas serei breve, rapidinho, presidente. Obrigado aí pela oportunidade. Quero aqui agradecer, né, a nosso líder político Inho, pela hoje levando água aí na Lagoa do Canto, Melancia e Morro Preto. Né, Inho, parabéns para você. Não pude falar ali que eu estou meio adoentado, mas agradecer a todos vocês aí da sede da Zona Rural que vem acompanhando o trabalho de Inho. E tamo junto, amigo Inho. Você sempre olhando o lado do povo mais necessitado dessa terra. Boa noite. Obrigado aí, presidente.
1: Só respondendo a questão de Leone aqui. Leone, a gente em Itatim tem 37 anos de emancipação. A gente tinha um regimento e uma lei orgânica nessa casa de 89. Fizemos a alteração alguns anos atrás. E nunca se ouviu falar aqui em tempo de liderança. A gente sabe que diversas câmaras grandes existem, mas aqui não, em qualquer cidade com o porte da nossa Câmara de 11, 9 ou 13 vereadores, não se fala nisso, infelizmente, né, poderia ser, seria uma boa. E tem câmara aí que eu vejo, eu estou em um grupo aqui, de diversas câmaras, que o tempo de vereador é 3 minutos, a gente tem 10 aqui, e vocês acham que poderia ser mais, mas a culpa não é minha. Por mim seria até meia hora, não tinha problema. Mas não tem essa questão de tempo, de liderança. E tem câmara também que tem a sessão 2 vezes na semana, 3 vezes, e a da gente é uma, como diversas cidades é uma. Mas isso não é eu que estou impondo. O vereador termina ali seu tempo, 10 minutos, fica lá vermelho. Eu espero um tempo aqui para depois bater o sino. Aí o vereador, na hora que eu falo, pede mais 2 minutos, eu dou, não tem problema, não é implicância nenhuma. Dando seguimento, convido o vereador Roberto Jesus Silva, 10 minutos. Pode falar.
3: Boa noite mais uma vez a todos. Eu, Excelência, pode ter certeza que se tivesse sessão aqui todos os dias, eu tenho o maior prazer do mundo em estar aqui participando. Uma coisa que eu escolhi é ser candidato a ser vereador para estar representando o povo. Faço das tripas corações aqui para não faltar sessão. Durante o primeiro ano de meu mandato, não faltei uma sessão nessa Câmara Legislativa. E nesse segundo ano de mandato, só tem uma falta aqui que eu, infelizmente, eu tive que viajar. Foi uma coisa de extrema urgência. Mas não falta em sessão, sou um vereador atuante, estou aqui na Câmara Municipal de Itatiba, meu gabinete, quase todos os dias, vendo o que está em pauta, vendo a necessidade da população, me tenho aqui à disposição da população, quase todos os dias aqui na Câmara, e me coloco à disposição aqui de qualquer um. Se tiver sessão todos os dias, como você falou, que tem sessão que é duas vezes, eu aqui, se tiver uma votação para ser colocada aqui, pode ter certeza que eu voto até mais vezes, porque estou aqui porque eu faço com amor, porque eu gosto, entendeu? E no regimento interno da casa, não sei se a Vossa Excelência já leu ele todo, ele tem falando sobre o líder da oposição para ter um tempo maior. Eu estou falando que eu já li a lei interna do município, a lei orgânica aqui do município e o regimento interno da casa. Então, a gente tem que procurar o jurídico, né, para a gente se atualizar, porque tem que procurar nosso direito. Se tiver como a gente ter esse direito, a gente vai buscar. Se não tiver, a gente tem que respeitar.
1: O tempo de liderança que pode estar citando lá é na discussão de projetos, não no tempo de tribuna. O tempo de tribuna é o que existe hoje, o que é usado. Pode falar, vereador Quebec.
4: Boa noite a todos, colegas vereadores. Quero aqui saudar, em nome de Nicks, todos os colegas Itá, Zeca do Açaí e demais colegas. Quero aqui nesse momento agradecer a Deus por essa oportunidade de ter me dado, de lutado com amor e com carinho, cuidando do meu povo, da sede, da zona rural, com muita luta, com muita energia, e dizer a vocês que estou preparado para fazendo e vou fazer muito mais, se Deus permitir. Quero aqui iniciar minhas palavras, lembrando umas grandes cobranças que eu fiz aqui em 2025, aqui no bairro da Urbe, vizinho à casa de vários moradores, mas eu tenho muita amizade com todos eles, principalmente meu amigo Creone. Tem uma lagoa que significa um tanque, chamado Lagoa do Papagaio. E em 2025 eu fiz essa indicação aqui, mas não foi nada resolvido. Eu volto a pedir, a cobrar ao secretário de obra desse município, junto com a equipe da prefeitura, que possa ir lá, olhar aquilo lá. Colocaram lá, tem umas barras de ferro lá para a água passar, uma manilha, mas aquela manilha não resolve a situação. Ali você que resolve ali é entupir aquela lagoa, para não, quando a chuva chegar, não prejudicar os moradores do bairro da Urbe, que joga muita água para fora ali. Já vi muitos mães de família, pais de família, falando sobre aquilo, que as águas invadem as casas. É uma muita dificuldade para aquele povo. Quero também aqui agradecer também ao secretário de obra desse município, que eu tenho feito vários pedidos a ele, tem me atendido muito bem, que eu canso de dizer que eu sempre não misturo as coisas, respeito sou vereador da oposição, a respeito do trabalho de todos, como eles também me respeitam o meu, que passou a máquina ali na região. Eu fiz uma cobrança a ele, região da Lagoa do Canto, a Pistola, passei lá ontem, a estrada está muito boa. Parabéns, secretário, muito obrigado pela sua atenção. Quero também aqui agradecer também, mais uma vez, esse povo aqui da Pistola, é Melancia, é Morro Preto, Cabaceira, Lagoa do Canto, pelo desempenho do trabalho do amigo Inho, junto comigo, com o nosso guerreiro deputado Vitor Azevedo, estadual, com Dal Barreto também, que sempre tem atendido nosso cobrança, nosso pedido. Eu quero dizer esse povo dessa localidade que isso é um compromisso meu de amigo Inho, junto com o deputado, fizemos esse pedido e, graças a Deus, estamos realizando o sonho daquele povo, vamos realizar muito mais, que nós estamos na política para trabalhar, fazer o bem e cuidar do povo dessa terra, para ver as pessoas não confundir as coisas assim, estão fazendo, divide a política que está chegando, sempre nós trabalhou e vai trabalhar ao lado do povo, nosso município, junto com o Inho, com os deputados, com o governador Jerônimo, com o presidente Lula, e quero dizer ao povo desse município que está chegando às eleições, para o povo olhar bem, para quem trabalha, para quem lembra do povo. Chega deputado aqui nesse município, deputado de Copa do Mundo, que chega aqui, leva o voto do povo e não lembra mais do povo dessa terra. Mas nós é diferente. Nós temos compromisso com o povo e com os deputados para buscar projeto, para cuidar do povo na área da saúde que precisar, fazendo bem, não escolhendo a quem. Muito obrigado e que Deus abençoe cada um de vocês.
1: Convido o vereador Ademir de Oliveira Moura. 10 minutos, excelência.

Quero saudar aqui o presidente desta casa, a todos os colegas vereadores, a vereadora, também todos presentes aqui no plenário, todos da sede da zona rural do nosso município. Boa noite a todos. Quero agradecer a Deus, né, por mais um dia nos proporcionar com vida, saúde. Serei breve. Quero agradecer aqui juntamente com o vereador Levi uma indicação foi dada entrada hoje no expediente, será colocada em ordem do dia na próxima semana e quero assim já contar com os votos dos colegas, né, sobre esse fornecimento gratuito da medicação Monjaro, que é tisepatida, será pelo SUS, né, juntamente com a Secretaria de Saúde, para as pessoas que realmente mais necessitam, pessoas com comorbidades mórbidas, pessoas que precisam realmente dessa medicação. A gente sabe que atualmente é um valor, um custo muito alto. Tem pessoas que não têm condições de estar comprando e que a prefeita possa olhar, né, de acordo a votação, né, ser passada aqui nesta casa, para que possa fornecer essa medicação gratuita para essas pessoas que necessitam. Claro que terá um acompanhamento do profissional de saúde, as pessoas que têm dificuldades, né, na área para controlar essa doença e melhorar a saúde. Então, para a semana será votada aqui nesta casa e peço a colaboração de todos os colegas para que seja realmente em breve, né, será distribuído pela Secretaria de Saúde do nosso município de forma gratuita para todos esses que realmente precisam. A vereadora, nossa colega Ivânia, colocou em pauta aqui também desse fechamento do canteiro, né, fiz essa indicação. Realmente, Ivânia, é de grande suma importância ali, aquele fechamento ali próximo à padaria União e também, acho que de extrema necessidade, mais ainda, aquela ao lado da Rua do Sol, né, que dá acesso a Nova Itatim e também aquela Rua das Flores, seria fechada. Nós sabemos que será até mais cômodos para os pais, né, que frequentam aqueles pontos comércio de salgados, né, ali que tem ali de próximo, de poder deixar suas crianças mais à vontade, né, com fechamento. Será um canteiro assim mais largo e tenho certeza, Ivânia, que a prefeita em breve olhará com muito carinho para o fechamento daqueles dois canteiros. Nós sabemos que tem aquele retorno, né, próximo ali da Casa Lotérica e lá, próximo à linha, que não é tão longe, né? E com certeza irá beneficiar todos os que frequentam ali para evitar assim, acidentes, né, incidentes. Tenho certeza que irá melhorar muito. E isso é uma coisa rápida, né? Pôs ali o meio-fio, né, os bloquetes, de acordo à pintura. Tenho certeza que quem tem que ganhar Itatim é o nosso povo que realmente precisa. Eu queria também, neste momento, pedir ao secretário Gita, né, hoje à tarde, um morador ali da UBS me pediu para que seja confeccionado ali um quebra-mola ali ao lado do antigo bar de Mineiro. Ele me enviou um vídeo e disse que a filha dele, no ano passado, uma moto ainda atropelou, mas graças a Deus assim não
houve ferimentos graves, mas ele me pediu hoje à tarde que possa estar fazendo esse pedido à Gita, então eu não tive tempo nem de mandar o áudio para a Gita, mas amanhã, e eu tenho certeza também que ele está escutando, pedi ao secretário que possa realizar aquele quebra-mola ali, próximo ao bar de Mineiro, né, um antigo bar. Também quero parabenizar, né, a Itatim, no intermunicipal, como falou o colega Leone, realmente não teve esse no último domingo, mas foi classificado, né? Então, segue no campeonato, tenho certeza que Itatim tem muitos frutos, né, para ser explorado, tenho certeza que tem muitas crianças com esse talento, e aproveitar também e parabenizar aos que estão em frente, empenhados sempre, né, Binho, Nem Grande, Kita, Rose, essa galera que tem sempre se empenhado para poder estar à frente, né, treinando esses meninos, para que saia dos caminhos ruins, né, e tá sendo explorado para em breve, né, sair jogadores, como já tem alguns aí, já frequentando alguns clubes, mas tenho certeza que Itatim vão despontar grandes craques aqui no nosso município. As minhas palavras de hoje são só essas, quero agradecer a todos, que Deus abençoe, quero mandar um abraço para todos da zona rural, da sede, e que Deus abençoe a todos.

0: Mais uma vez aqui, boa noite a todos os colegas vereadores, a vereadora, aos queridos funcionários dessa casa, a todos que se fazem presentes aqui no espaço da nossa Câmara, no plenário, aos ouvintes de toda a semana, Lizeque, Igor e Jaime, e hoje a gente também aqui com a presença do querido Nicolas, né? Obrigado pela presença. A todos que nos acompanham na sede, Zona Rural, através dos meios de comunicação, meu boa noite. Nesta noite, iniciar aqui agradecendo ao nosso Deus por mais uma vez nos permitir estar nessa casa, pela saúde de todos nós. Serei breve aqui nas minhas palavras. Só em critério de informação. No dia 22 próximo, teremos uma prefeitura itinerante na localidade da Cabaceiras, às 28 horas, né? Ah, às 8 horas, perdão, terça-feira, aonde também será entregue a unidade satélite de saúde, o posto de saúde daquela localidade, que ficou perfeito a obra lá. E vai estar sendo entregue àquela população na próxima terça-feira, como tinha citado aqui. Na semana passada, em discussão com o vereador, a gente vai estar lá e também vai estar acontecendo diversos serviços, né, ofertados aí pela prefeitura itinerante. Na saúde vai ter atendimento médico, nutricionista, fisioterapeuta, psicóloga, avaliação com dentista, atividade física, entrega de medicação, hipertensos e diabéticos, né, exames preventivos, testagem rápida e atualização do cartão de vacina. A maioria desses serviços aqui serão ofertados sempre durante a semana no PSF, lá na unidade satélite, melhor dizendo, mas também na Prefeitura Itinerante vai estar acontecendo esses diversos serviços. Na Secretaria de Desenvolvimento Social também terá o CadÚnico Único, Programa Bolsa Família, encaminhamento ao INSS, atendimento jurídico e reservista. Também vai estar sendo ofertado na próxima terça-feira. Na infraestrutura, informações, alvará de construção, habite-se, uso e ocupação de solos, regularização de loteamentos e avaliação imobiliária também vai estar sendo ofertado. Na ouvidoria, terá reclamações, dúvidas e sugestões e solicitações. Na educação também terá diversos serviços como cantinho pedagógico, busca ativa, recreações culturais e atividades esportivas. E na agricultura, emissão do CAF, né? Você que está aí necessitando fazer a emissão do seu CAF, a gente sabe que os produtores rurais sempre vêm na prefeitura para fazer. Vai estar ofertado lá na região da Cabaceiras e toda a região adjacentes, entrega de CAFs, vacinação de cães e gatos, emissão de GTA, atendimento para dúvidas também, né? A agricultura vai estar lá fazendo esse atendimento, esses atendimentos. Na administração também estará o transporte, tratando do transporte da localidade. Então, nessa terça-feira, a localidade da Cabaceira estará ganhando um presente e a gente está lá. Aproveito para convidar todos para participar desse momento, que é de muita importância, principalmente para os moradores daquela zona rural. Também aqui foi aprovado há 15 dias atrás, né, o Refis. A prefeita já publicou, já sancionou e já está valendo, né, os descontos. Você que tem aí alguma pendência no seu documento ou alguma dívida que está precisando regularizar com o município, já pode se dirigir até o setor de tributos e também ter esses benefícios lá, pagando, tendo até 100% de descontos de multas e juros na sua dívida. Também aí vai, quando você escolher parcelar, vai ter desconto de até 80%, 60%, 40% ou 20%. Então também já está à disposição da nossa população. No mais, aqui mandar um forte abraço para meu querido amigo Dati, que é ouvinte. Né, toda quinta-feira, está sempre coladinho aí nos assistindo, nos acompanhando lá no Tanque da Laje. A todos, né, que nos acompanham aí através dos seus meios de comunicação, que seja pelo YouTube ou que seja pela rádio. agradecer a vocês sempre pela companhia aí de sua casa com a gente aqui. Mas é desejar a todos um ótimo final de semana, que Deus abençoe a todos, e em nome de Deus declaro encerrada essa sessão.
1: Amém.
2: Amém. Amém.

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3: 9 horas.
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